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0: 21h59.
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0: Opa, opa, voltamos com toda a força, com todo o ânimo e com todo o gás, hein? Que bom, que bom, já tava morrendo de saudades, a gente tava aí cobrindo férias, meu amigo, e esse programa Movimento Hip Hop DF estava aí desde o mês de junho, né? Mas hoje, já estamos aqui, né, com um programa novo. Seja bem-vinda, seja bem-vindos. Estamos aqui no programa Movimento Hip Hop DF no mês de agosto. Mês de agosto, né? Mês de realizações. São os votos aqui de toda a equipe do programa Movimento Hip Hop DF pra você e pra toda a sua família, tá bom? Ó, o que não deu certo no mês de janeiro, fevereiro, março, abril, maio, junho, julho, pode ter certeza que o mês de agosto vai ser um mês de gosto. Vai dar tudo certo, porque eu vou ficar aqui, ó, eu e toda a turma, hein, torcendo por você, tá bom? Gente, mais uma vez, muito obrigado, tá, pela audiência da rádio em que vocês nos deram durante esses meses. Pô, já chegou aí, cara, quase 10 mil ouvintes durante um mês. E espero que esse mês de agosto seja, ó, bem mais melhor ainda, tá bom? Beleza? E a gente já pede desculpa a vocês aí, muita gente mandaram mensagem pra gente, não teve como a gente responder, porque a gente tava cobrindo férias, mas agora a gente estamos aí. Até final de ano, o bicho vai pegar por aqui, e vem aí, hein, aniversário do programa Movimento Hip Hop DF agora nesse mês de setembro, hein? Aguardem, certinho? Olha só, vamos refletir? Vamos? Então a gente já começa o nosso programa de hoje, refletindo e entregando o nosso pensamento para Deus. Mas antes de tudo, eu quero pedir uma coisa para você. Posso? Manda tua mensagem agora pra gente no 619-9420-9260. Repetindo, 619-9420-9260. Ou então acessa o nosso site www.movimentohiphop.f.
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0: lugar, mas se eu não tivesse amor, eu não seria nada. 1 Coríntios capítulo 13, versículo 2.
1: Brasil!
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Então já estamos por aqui de volta com o nosso segundo bloco por aqui. Eita! Gente, quero lembrar vocês que a gente quer pedir desculpa a vocês aí, porque a gente tava aí, né, com a reprise do programa, desde o fato que aconteceu com o nosso amigo Rivas aí, né? E essa reprise, meu amigo, rolou aí quase um mês de... mais de um mês direto, né? Mas hoje a gente já está aqui ao vivo, né? Diferente, fazendo aqui o programa Movimento Hip Hop DF, parte 2 do mês de agosto. Então, quero ver você participar com a gente. Tá a fim de mandar recado? Manda pra gente aí no 619-9420-9260. Repetindo, 619-9420-9260. Rapaziada, é o seguinte, hein? É sabadão agora, ou é domingo, aí na Praça da Bíblia vai ter um grande evento da cultura aí, tá? E infelizmente a gente não pode nem falar mais o nome da pessoa, por motivo de candidatura, né? Mas

Fique esperto, essa semana a gente vai estar por lá, aí na Praça da Bíblia. Passei por lá nessa semana aí, meu amigo. Rapaz, lá tá um evento top, top, top, top. E se eu não me engano, é sábado ou é domingo que tem esse evento aí. Então, fique esperto aí, rapaziada aí da Praça da Bíblia, beleza? 619-9420-9260. Quero ver todo mundo participando, quero ver todo mundo mandando teu alô, quero ver todo mundo mandando teu salve. Esse aqui é o nosso segundo programa do mês de agosto, né? De 2026 por aqui. Então vamos fazer o seguinte, eu quero que você aumente o volume daí, que eu aumento o volume daqui e vamos balançar. Balançar de verdade. Então, vamos lá!

quem gosta realmente de som forte, só musicaço por aqui, hein? Em www.movimentohiphopdef.com.br, hein? 69. Isso aí é pra quem gosta realmente de som forte, só musicaço por aqui, hein? Em www.

0: Vocês imaginam. Se o primeiro e o segundo bloco foi desse jeito, imagina o terceiro. Então, sai daí não, que já já tem muito mais pra você no terceiro bloco. Sai daí não, é rapidinho!
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4: Já estamos de volta com o nosso terceiro bloco por aqui.

recados, tá? A gente pede desculpa a vocês aí, porque em virtude das férias que a gente tava cobrindo, então os recados ficou acumulado. Então vamos ler aqui alguns aqui rapidinho aqui, beleza? Moacir, boa tarde, Gilson. Moacir, boa tarde. É, manda losaço pra mim aí, sou Moacir de Tocantins. Gostaria de ouvir a música aí, beleza? Do The Two Love Crew. Cara, tá anotado aqui, tá bom? Pode ser qualquer uma deles? Então, tá anotado, beleza? Anderson, manda losaço aqui pra todos... Todos nós aqui de Sobradinho 2, Gilson. Não vou pedir nenhuma música, porque todas as músicas que tu toca no movimento hip hop é demais. Ô, meu irmão, valeu, obrigado, hein? Aninha, oi, Gilson, bom dia, boa tarde, boa noite. Quero dizer que ouço o programa Movimento Hip Hop DF 24 horas. E também te curto lá, hein, de ponta a ponta na notícia. Parabéns pela sua formatura, parabéns pela sua profissão, não só de... DJ, mas como de jornalista também. Obrigado, me acompanha lá, né? Então, ei, pss, galerinha, se você gosta de programa de polícia, me acompanhe, tá? De segunda a sexta, sempre de 8 às 9 da manhã, aqui, ó, na Rádio Web Movimento Hip Hop DF, tá bom? Olha só, Ângela, oi Gilson, manda umas pra mim, sou Ângela, de Vicente Pires, mandei lá pra você aquela música, até hoje você não me tocou, a do DJ Jamaica, tô só observando. Ô, Ângela, está anotada aqui, tá bom? Fica tranquila, que a gente já toca ela lá nas mais pedidas, não pediu tocou, sem parar, tá bom? Obrigado pelo carinho, tá? Vamos lá, Hudson, salve, salve, guerreiro! Manda lá pra toda a galera aqui da Samambaia Sul. Estou na escuta, DJ Nego Gilson. Opa, valeu, mano! Obrigado por estar ligado com a gente, tá bom? Gente, muita gente aqui e o nosso tempo é curto. Mas deixa eu lembrar você que esta semana estamos aí na Praça da Bíblia, tá? Aí na Praça da Bíblia, levando pra você aí muito hip hop. Eu vou estar por lá, hein? Então quero ver você por lá também, junto com a gente. Quero lembrar vocês que a gente passou essa semana por lá. Rapaz, mas o negócio tá bonito lá, hein? E também tá bonito aqui também. Em Ceilândia, aqui na administração de Ceilândia, tá bom? Então tá certo. Vamos fazer o seguinte, vamos aumentar o som aí, vai. Aumenta o som daí, que aumenta o som daqui. É o programa Movimento Hip Hop DF, que não deixa você ficar parado. Então aumenta o volume, vem com a gente!

0: por aqui em www.movimentohiphopdef.com.br. A gente voltou, né? Voltamos no mês de agosto com gosto mesmo, hein? Olha, lembrando você que é o seguinte, você pode mandar tua mensagem, pode mandar teu salve, que a gente lê por aqui, tá? Olha, hoje eu não vou deixar ninguém escolher, vai ser tudo por minha conta. Tudo por minha conta. E a gente já encerra esse último bloco. Surpresa pra você, hein? Segura aí, já. 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
0: Então já estamos de volta com o nosso último bloco. Pois é, galera, é o seguinte, último blocozinho, poxa, fica até triste. Mas é assim mesmo. Gente, olha só. É muito saloso aqui, muitas mensagens chegaram pra gente. Mas pode mandar, tá? Deixa suas mensagens aí, que na próxima semana a gente vai ler tudo. Tem músicas aqui que a galera pediu. E eu prometo que vou rolar ela pra vocês na próxima semana também, tá bom? Mais uma vez, a gente pede desculpa a vocês aí, que a gente tá começando agora o programa Movimento Hip Hop do mês de agosto. Porque a gente tava cobrindo férias aí, mas estamos de volta. Então, todos esses alôs, todos esses pedidos de música, tanto que vocês pediram no Zap, quanto vocês pediram lá também no nosso site, vocês podem ter certeza que a gente vai te atender, tá? Falar disso, se você tá afim também de pedir suas músicas, entra lá no nosso site, no www.movimentohiphopdf.com.br. Repetindo, www.movimentohiphopdf.com.br, beleza? Também, lembrando a você também que é o seguinte, hein? Se você quer ficar muito bem informado, fica ligado com a gente aí de segunda a sexta, sempre de 8 às 9 da manhã, programa de ponta a ponta na notícia comigo, e a gente com certeza traz pra você todas as notícias de segurança do DF em torno, pra deixar você muito bem informado no seu dia a dia, beleza? Tá certo? Olha só, sabadão agora, a gente tá lá na Praça da Bíblia, tá? Então, sabadão, quero ver toda a galera já no clima. Certinho? Então, tá certo. Eu vou balançar daqui. Tu pode balançar daí? Então, aumenta o volume, vem com a gente, porque é impossível você ficar parado. Esse último bloco, ofereço pra você. Então, vamos dançar!

0: meia-noite e 59 minutos.
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0: 1:56.
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2: 2:31.
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3: 3 horas e 9 minutos.
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1: 3 horas e 41 minutos.
2: E que Deus o tenha em um bom lugar. 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
2: Porque todo que é nascido de Deus vence o mundo, e esta é a vitória que vence o mundo, a nossa fé. 1 João, capítulo 5, versículo 4.

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0: 4:46.
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0: 5:43.
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1: 5 horas e 53 minutos.

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2: 6 horas em ponto. 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

0: Olá, amado ouvinte, vamos refletindo com A Procura do Sol. A andorinha do mar Ártica é uma bela ave que passa a maior parte da sua vida a voar sobre o oceano à procura de alimento. No que se refere às aves, tem tamanho médio, é quase toda branca, com as partes superiores em cinzento claro e com um admirável topete preto que lhe vem até bem abaixo dos olhos negros. Tem bico vermelho vivo, pernas curtas, vermelhas e pés vermelhos palmados. As andorinhas do mar árticas gostam de um verão perpétuo. Quando é verão no extremo norte, elas ficam ali a criar os seus filhotes numa praia rochosa do norte da Groenlândia ou da Islândia. Depois, quando o verão começa a esfriar, elas e os seus jovens começam a dirigir-se para o mar de Weddell, na Antártica, a cerca de 19.300 quilômetros ao sul. Dados informativos obtidos por minúsculos registradores de dados aplicados nas suas pernas mostram que elas fazem grandes curvas acrobáticas através do oceano. Na altura em que chegam ao extremo sul, já é verão, e elas passam infindáveis horas de luz diurna a voar e a comer. Como tem de viajar para tão longe, ela ganha um prêmio. A andorinha do mar Ártica registra a mais alta quilometragem durante a sua migração anual. Elas chegam a cobrir 64.300 quilômetros por ano. Como essas aves vivem cerca de 30 anos, elas provavelmente voam cerca de 2 milhões e meio de quilômetros durante a vida. Mais ainda, os investigadores descobriram que, embora as andorinhas do mar não viajem juntas, todas elas saem das suas zonas de inverno, atravessam o Equador, deixam os locais de alimentação e de descanso e chegam aos locais de verão com espaço de apenas alguns dias, sem se verem umas às outras, e então cumprem as tarefas juntas. Isso é maravilhoso. Em Gênesis 1:21 diz: E Deus criou as grandes baleias e todo réptil de alma vivente que as águas abundantemente produziram, conforme as suas espécies, e toda ave de asas, conforme a sua espécie. E viu Deus que era bom. Momento Fé no Criador.
1: Os céus declaram a glória de Deus e o firmamento anuncia a obra das suas mãos.
0: Em Hebreus 13:5-6 diz: Porque ele disse: Não te deixarei nem te desampararei. E assim, com confiança, ousemos dizer: O Senhor é o meu ajudador e não temerei. O renomado evangelista Billy Graham escreveu o seguinte: Alguns anos atrás, quando nosso filho Ned entrou numa nova escola, ele conheceu alguns meninos da cidade que pensavam que eram muito fortes. Ned nunca teve de confrontar meninos da rua que tinham muita experiência em defender-se e que presenciavam brigas como uma ocorrência regular. Os meninos da cidade logo começaram a persegui-lo. Outro menino, que era amigo de Ned, viu que para nosso filho sobreviver, ele teria de aprender como se defender. Então ele ensinou-lhe algumas bases de karatê e um pouco de outras artes marciais. Depois de muita prática, Ned demonstrou sua nova habilidade no menino que o estava provocando. E os outros pararam de aborrecê-lo. Deus quer nos ensinar como nos defendermos do pecado. Satanás, o principal perturbador, nos ataca em nossos pontos mais fracos e quer nos derrotar para que não sejamos úteis para Deus. Na Bíblia, Deus nos provê treinamento espiritual que nos fortifica interiormente, da mesma forma que o exercício físico e a disciplina podem nos fortalecer exteriormente. Mas como o exercício ou treinamento nas artes marciais, precisamos ser constantes em nossa leitura das Escrituras e disciplinados na aplicação às situações e circunstâncias ao nosso redor. Deus não nos prometeu nos proteger das dificuldades, mas prometeu nos proteger em meio às dificuldades. Nada pode nos tocar fora da vontade de Deus. Se alguma coisa nos toca, podemos estar certos de que foi com o propósito de nos edificar, para sermos testemunhas mais eficazes e fortes, para que Deus possa nos usar para batalhar com o mais cruel perturbador da história, o diabo. Lembre-se, Deus nunca o abandonará, nem o esquecerá.
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0: E agora vamos elevar nossas preces a Deus. Nosso Deus e Pai, nós te agradecemos por teu extraordinário amor e tua preocupação que nos acompanham diariamente. Ensina-nos que o Senhor está no controle de tudo o que acontece em nossas vidas, que possamos nos sentir confortados ao saber que sempre estás aí. Ajuda-nos a aplicar a verdade das Escrituras, a ter comunhão de oração e comprometimento contigo em nossas vidas diárias. Através de Jesus. Amém.
1: Que privilégio ter a mesma mão que fez o universo e espalhou as estrelas, escrevendo seu nome no livro da vida. Louve a Deus por isso e declare agora Cristo como seu Senhor e Salvador, buscando a partir daqui o perdão e uma vida correta. Deus alegra-se por todo aquele que assim desejar de todo o coração.

0: 6 horas e 13 minutos.
1: 6 horas e 13 minutos.
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0: Estamos chegando com o Jornal é Notícia. 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
2: O Tribunal Superior Eleitoral, o TSE, consolidou os dados das candidaturas para as eleições de 2026, revelando um perfil predominante entre os postulantes aos cargos eletivos. A análise estatística aponta que a maioria dos candidatos é composta por homens, brancos, casados e com ensino superior completo. Especificamente, 65% dos candidatos são homens, enquanto 48,7% se declaram brancos. Além disso, 58,5% dos concorrentes possuem ensino superior completo, e a faixa etária mais representada está entre 40 e 59 anos, com empresários sendo a classe mais presente.
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3: 6 meses após o início da guerra, o presidente dos Estados Unidos, Donald Trump, voltou a ser o centro das atenções internacionais ao ameaçar Omã. Em entrevista, Trump afirmou que, se o Omã se intrometer no nosso caminho, vamos bombardeá-los até a exaustão, caso o país interfira nos esforços para finalizar o conflito no Oriente Médio. A tensão se eleva enquanto Irã e Omã, este último atuando como mediador, têm excluído Washington das conversações sobre a passagem marítima de navios no Estreito de Hormuz. Em resposta, os norte-americanos impuseram um bloqueio aos portos iranianos, conforme confirmou pelo Ministério dos Negócios Estrangeiros iraniano.
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2: A plataforma Discord teve suas transmissões suspensas no Brasil após a retransmissão da morte de uma adolescente de 13 anos durante um episódio de autolesão. A decisão vem em meio a uma investigação da Polícia Civil de Mato Grosso do Sul, que lançou a Operação Lívia contra uma organização criminosa suspeita de aliciar crianças e adolescentes online. O Ministério da Justiça já havia exigido explicações da Discord e a primeira-dama, Janja, defendeu o bloqueio da plataforma no país. Em um eventual processo sancionatório, a empresa poderia ser multada em até 50 milhões de reais por infração.
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4: Uma pesquisa Datafolha, a primeira a sondar a opinião pública brasileira sobre o tema, revelou que a maioria dos brasileiros é contra a morte assistida. No entanto, a população se divide quando a questão é a interrupção de tratamentos para doenças sem possibilidades de cura. Os dados mostram que 56% dos entrevistados são contra a eutanásia, enquanto 39% são a favor. Em relação ao suicídio assistido, o índice de rejeição é ainda maior, chegando a 60%. Já sobre a interrupção de tratamentos que apenas prolongam a vida artificialmente, há um empate, com 48% a favor e 48% contra.
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5: Os 8 principais candidatos ao Senado pelo Estado de São Paulo nas eleições de 2026 registraram oficialmente suas candidaturas e declararam seus patrimônios financeiros ao Tribunal Superior Eleitoral. O levantamento aponta que Simone Tebet, do PSB, Ricardo Salles, do Novo, e Geraldo Rufino, do Podemos, são os candidatos com os maiores patrimônios registrados. Simone Tebet e Ricardo Salles apresentaram alta patrimonial significativa em relação às eleições de 2022, com aumentos de 356% e 127%, respectivamente. Já Geraldo Rufino teve uma redução de 25% em seu patrimônio declarado em comparação com 2018.
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6: A Ucrânia lançou seu maior ataque aéreo desde o início do conflito, utilizando drones durante a madrugada para atingir alvos na Rússia. Um depósito gigantesco de uma empresa de e-commerce em Moscou foi um dos locais afetados, com imagens de incêndio sendo veiculadas. Em resposta, a Rússia bombardeou impiedosamente a Ucrânia, incluindo Kiev, intensificando a escalada do conflito. A Ucrânia busca fazer a Rússia sentir os sabores da guerra com esses ataques.
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7: Uma nova e preocupante tática tem sido observada na disputa entre facções criminosas no Rio de Janeiro: o uso de drones equipados com explosivos. Imagens obtidas pela polícia e relatos de moradores mostram ataques com esses artefatos. Os ataques têm causado danos a residências e feridos, indicando o avanço de uma nova frente na violência entre os grupos. As autoridades investigam a origem e a extensão do uso dessa tecnologia no conflito.
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8: O Senado aprovou 16 empréstimos externos no valor total de US$ 1.870 milhões para estados e municípios com a garantia da União. Como os entes federativos precisam de autorização federal para contratar financiamentos junto a instituições financeiras internacionais, as operações passaram pela análise do governo federal, que posteriormente encaminhou mensagens ao Senado para autorizar a contratação dos empréstimos. Entre as operações aprovadas, duas são destinadas ao município de São Paulo, no valor total de quase US$ 702 milhões. Desse montante, US$ 496 milhões e 600 mil serão destinados ao Programa de Redução da Emissão de Gases Poluentes, que prevê a eletrificação da frota de ônibus da capital paulista. O financiamento será concedido pelo Banco Internacional para a Reconstrução e Desenvolvimento, o BIRD. Outros US$ 205 milhões e 300 mil serão utilizados no Programa de Reestruturação e Qualificação da Rede Hospitalar e de Atenção Especializada da cidade de São Paulo, com financiamento do Banco Interamericano de Desenvolvimento, o BID. Belo Horizonte, em Minas Gerais, também teve uma operação de crédito aprovada. O município poderá contratar US$ 204 milhões junto ao BID para financiar o Programa de Recuperação Ambiental e Saneamento dos Fundos de Vale e Córregos em Leito Natural de Belo Horizonte. Em Maceió, Alagoas, foram aprovados US$ 150 milhões de empréstimos junto ao novo Banco de Desenvolvimento, conhecido como Banco dos BRICS, para financiar o Programa de Integração, Desenvolvimento Social e Sustentável de Maceió. A iniciativa prevê, entre outras ações, obras para corredores de ônibus na capital alagoana. Outros empréstimos externos também foram aprovados para Salvador, na Bahia, Maracanaú, no Ceará, Águas Lindas de Goiás, Petrolina, em Pernambuco, além dos estados de Minas Gerais, Sergipe, Mato Grosso do Sul, Paraíba e Pará.
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9: Ampliar os investimentos e avançar com projetos nos estados que ainda não fizeram concessões estão entre os desafios para o Brasil alcançar as metas da universalização do saneamento até 2033. A avaliação é da Confederação Nacional da Indústria, a CNI. Para o diretor de Relações Institucionais da entidade, Roberto Muniz, os próximos anos devem evidenciar diferenças entre os estados que avançaram na implementação do marco legal do saneamento e aqueles que ainda precisam ampliar os projetos.
10: Nós vamos ter a oportunidade em 2033 fazer essa comparação. Os estados que fizeram o dever de casa e os estados que não fizeram o dever de casa. Então, o marco legal, ele não é a certeza, mas ele não é um trilho. Ele é uma trilha em relação à universalização.
9: O marco legal estabelece como meta que até 2033, 99% da população tenha acesso à água potável e 90% seja atendida com coleta e tratamento de esgoto. Atualmente, 2.720 municípios têm prestadoras privadas de saneamento, o equivalente a quase 49% das cidades brasileiras. Entre os desafios para ampliar os investimentos estão as taxas de juros elevadas, a segurança regulatória e a sustentabilidade financeira dos contratos. Para a diretora-presidente da ABCOM, Cristiane Dias, o desafio também passa pela execução dos contratos já firmados. Abre aspas. Hoje, a questão que nos reúne é saber como garantir as condições para que os contratos sejam executados e se convertam em atendimento para a população. Fecha aspas. A expectativa apresentada pelo setor é de um novo ciclo de investimentos e implementação de projetos a partir de 2027. Segundo dados apresentados pela CNI, o Brasil investe atualmente cerca de 2% do Produto Interno Bruto em infraestrutura, enquanto o patamar considerado necessário pela entidade é de pelo menos 4%. Quase 70% dos recursos investidos hoje têm origem do setor privado.
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11: Para muita gente, a palavra alongamento traz à mente a imagem de atletas se preparando para uma corrida. Mas limitar essa prática ao movimento que antecede os exercícios físicos é um erro comum. Longe de ser apenas um aquecimento, o hábito de se alongar, especialmente logo após acordar, tem se mostrado um dos caminhos mais eficazes para combater as dores musculares e os impactos severos de uma rotina sedentária. O ortopedista Pedro Bastos explica que passar hora na mesma posição faz com que os músculos e articulações esfriem. dormir. O alongamento matinal funciona como um despertador biológico.
12: Quando você alonga logo cedo, é como se estivesse avisando pro cérebro: ei, vamos acordar aqui, vamos começar o dia, né? Vamos começar a fazer uma movimentação e iniciar a nossa atividade diária. Então, isso é super importante para que você tenha uma boa qualidade de vida.
11: O especialista detalha ainda que o alongamento matinal é uma prática de movimentos leves, realizada logo ao acordar para despertar o corpo e a mente.
12: São alongamentos mesmo só para dar uma disposição inicial durante o dia, né? Então, aquele que você faz deitado, que você faz o alongamento atrás da cabeça, coloca as pernas para frente, puxa. Depois que você está sentado, você faz a rotação do corpo, rotação do ombro. Você em pé, tenta tocar na ponta dos pés, faz a rotação de coluna, de quadril. São coisas simples, não são coisas muito específicas.
11: O médico ainda desmistifica o pensamento de muitas pessoas que sofrem de dores crônicas, usando o argumento de que o repouso absoluto é a única forma de se proteger.
12: Ah, eu tô com dor, então não vou fazer atividade física. Mas, na verdade, na maioria das vezes, ele tá com dor porque ele não está fazendo. Então, tanto o alongamento quanto os exercícios físicos são indicados para todo tipo de paciente.
11: Segundo a Organização Mundial de Saúde, manter o corpo ativo e com boa mobilidade contribui para a preservação de lesões musculoesqueléticas, especialmente em pessoas com rotina sedentária.
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13: A Polícia Federal realiza desde cedo a Operação Malebold, no Rio de Janeiro, para desarticular um esquema de fraudes na emissão de inscrições no cadastro de pessoas físicas. Ao todo, são cumpridos 8 mandados de busca e apreensão na capital e no município de Nova Iguaçu, na Baixada Fluminense. As buscas se concentram principalmente em Jacarepaguá e Cidade de Deus, bairros da zona sudoeste carioca, onde a polícia acredita serem as áreas de atuação de parte dos suspeitos. Os agentes identificaram diversas tentativas de emissão fraudulenta de CPFs e unidades de atendimento credenciadas do Rio. Segundo as investigações, os suspeitos apresentavam documentos civis falsificados para obtenção de inscrições junto à Receita Federal e ainda contavam com a ajuda de funcionários das próprias unidades credenciadas. Ainda de acordo com a PF, os suspeitos poderão responder pelos crimes de falsificação de documento público e de corrupção ativa, sem prejuízo da apuração de outros delitos eventualmente identificados ao longo das investigações. O nome da operação faz referência à clássica obra literária A Divina Comédia. Nela, o personagem principal, Dante Alighieri, conhece o Malebolge, oitavo círculo do inferno, destinado a punir fraudadores e corruptos.
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0: A rede varejista Casas Bahia anunciou a demissão de 3 mil funcionários e o fechamento de quase 300 lojas durante o mês de agosto. As medidas fazem parte de um plano de reestruturação da empresa, que busca reduzir custos e enfrentar uma crise financeira. A companhia, que acumula prejuízos bilionários, entrou com pedido de recuperação judicial e tenta renegociar 17,3 bilhões em dívidas. O plano visa reverter o cenário de crise e garantir a sustentabilidade do negócio.
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2: Mesmo candidatos que enfrentam decisões judiciais ou são considerados inelegíveis, como Pablo Marçal, Antony Garotinho e José Roberto Arruda, conseguiram registrar suas candidaturas no Tribunal Superior Eleitoral para as eleições de 2026. O prazo para registro terminou na última semana. O registro inicial, no entanto, é apenas o primeiro passo. A Justiça Eleitoral ainda analisará esses pedidos para verificar as condições de elegibilidade e o cumprimento dos requisitos legais, o que pode resultar na impugnação de algumas candidaturas.
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3: O vice-presidente Geraldo Alckmin defendeu que o Brasil mantenha relações equilibradas com a China e os Estados Unidos. A declaração foi feita durante a 27ª Conferência Anual do Santander, em São Paulo. Alckmin ressaltou que o Brasil deve ser amigo dos dois, sem tomar partido na disputa entre as potências. Ele destacou os papéis complementares de ambos os países na economia brasileira, com a China sendo o principal parceiro comercial e os Estados Unidos o maior investidor estrangeiro.
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4: A Petrobras confirmou a descoberta de petróleo na região da Foz do Amazonas, no litoral do Amapá. A notícia reacende o debate sobre a exploração de recursos naturais em áreas ambientalmente sensíveis. A empresa ainda não divulgou detalhes sobre a magnitude da descoberta ou os próximos passos para a exploração, mas a confirmação já movimenta o mercado e as discussões sobre o futuro energético e ambiental do Brasil.
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5: A Polícia Federal indiciou o conhecido Rei do Lixo e mais 24 pessoas em uma operação que investiga o desvio de emendas parlamentares. A apuração revela um esquema complexo envolvendo recursos federais destinados a prefeituras. As investigações apontam para a participação de secretários de Estado, deputados e prefeitos, com o Rei do Lixo atuando como elo central. Os indiciados terão agora a oportunidade de se

0: defender das acusações.
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2: Os eleitores e as eleitoras que estiverem fora do domicílio eleitoral no dia das eleições de 2026 têm até o dia 20 de agosto para solicitar o voto em trânsito. O pedido pode ser feito pela internet, na página do Tribunal Superior Eleitoral ou presencialmente no cartório eleitoral mais próximo. O voto em trânsito permite que o eleitor vote fora da cidade onde está registrado. A transferência temporária pode ser feita para a capital ou municípios com mais de 100 mil eleitores. Se o local escolhido estiver no mesmo estado do domicílio eleitoral, o eleitor poderá votar em todos os cargos em disputa. Já se a cidade escolhida estiver em outro estado, será possível votar apenas para presidente da República. O pedido pode ser feito para cidades diferentes em cada um dos turnos. Além disso, alterações ou cancelamentos também podem ser solicitados até 20 de agosto. Para fazer a solicitação pela internet, o eleitor deve acessar o site www.tse.jus.br e clicar em Autoatendimento Eleitoral. Depois, é preciso selecionar a opção Fazer Transferência Temporária do Local de Votação. Em seguida, deve preencher os dados, consultar os locais com vagas disponíveis e seguir os comandos da página. Também é possível fazer o pedido presencialmente, mediante a apresentação de documento oficial com foto. Os eleitores que solicitarem o voto em trânsito e não comparecerem ao local de votação no dia da eleição deverão justificar a ausência. Já os eleitores com título registrado no exterior, mas que estiverem de passagem pelo Brasil, também podem solicitar o voto em trânsito. Nesse caso, a votação é apenas para presidente da República. O primeiro turno das eleições 2026 será realizado em 4 de outubro. Se houver segundo turno, a votação está marcada para 25 de outubro.
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3: Por trás de qualquer pessoa que representa liderança e resistência, existe o lado que a história desconhece. O afeto de quem era dentro do próprio lar. Há 3 anos, a violência voltou à família Pacífico, tirando a vida de mãe Bernadette. O quilombo Pitanga dos Palmares perdeu uma liderança. Mas, além de todas essas referências de força e legado, o filho dela, Jurandir Pacífico, destaca a perda da mãe.
4: Minha mãe não só era só minha mãe, era tudo para mim, para a família, principalmente do ponto de vista emocional e afetivo. Sua ausência significa a perda de uma mãe, de uma avó, de uma amiga. É uma referência de união, de proteção, de orientação. Mesmo após a sua morte, que dói no peito de todos nós até hoje, seu carinho, seus ensinamentos, sua história e seu legado permanecem vivos na memória dos familiares e das novas gerações.
3: Enquanto algumas pessoas vivem o luto em silêncio, a realidade da família Pacífico é o oposto. Para quem vive com a saudade de Maria Bernadette Pacífico, se calar não é uma opção. Jurandir.
5: 6:41.
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0: tô na área, bem-vindos, bom dia, bom dia, bom dia, é o show da manhã na área, J. Luna, sua boa comunicação, vamos juntos, se você ligadinho, sempre com a melhor playlist musical, notícias, bastidores, tudo isso aqui. E você, o The Best, o melhor ouvinte, chega mais, aumenta o volume, vem com as melhores, show da manhã, tamo ao vivo e também com você, chegamos pessoal.
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Show da Manhã, incrível, essa foi top, hein? Recordamos, e você ligadinho com a programação. Bora curtir as melhores? Chega mais! Daqui a pouco vou voltar, vou trazer indicações. O pessoal tá no trabalho aí, na obra, curtindo a melhor. Tamo junto e misturado na primeira. E também vou trazer horóscopo. Se liga, já já! Tô de volta.

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3: 7:02.
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5: Opa, bom dia, voltamos, você ligado com a melhor playlist publicitária e agora ao som da melhor música, é o Show da Manhã na sua companhia, aumenta o volume aí.

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0: Esse é o seu show da manhã, recheado de muita música boa. De você, do melhor ouvinte do Brasil, dá um trabalho? Onde está? Me conte, dá uma zapiada aí. Daqui a pouquinho eu vou trazer mais participação e uma playlist que vai desfilar top pra você. Segura aí, show da manhã, volta já.
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0: Bom dia, estamos de volta com seu show da manhã. Bora curtir as melhores? Show.

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2: Show da manhã, incrível, essa foi top, hein? Recordamos, e você ligadinho com a programação. Bora curtir as melhores? Chega mais! Daqui a pouco vou voltar, vou trazer indicações. O pessoal tá no trabalho aí, na obra, curtindo a melhor. Tamo junto e misturado na primeira. E também vou trazer horóscopo. Se liga, já já, tô de volta.
3: Sete horas e 33 minutos.
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Esse é o Show da Manhã, incrivelmente ou incrivelmente programa pra você. Ótimo dia, bom trabalho, bom descanso aí naquela correria, tá curtindo a gente? Onde você estiver, vem com a gente fazer diferença. Já já vou trazer o horóscopo pra você ligadinho no Show da Manhã. Fica aí, é VaptVupt, já volto.

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6: Voltamos, participa aí, manda o seu zap. Bom dia, pessoal!

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3: 7:59.
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0: Mas com certeza vai dar tudo certo, já deu tudo certo. Bom dia Brasília, bom dia Brasil, bom dia meu entorno, bom dia meu Distrito Federal. E aí, como vocês estão? Tudo bem? Tudo na paz? Então hoje é terça-feira, dia 18 de agosto, né, de 2026. Estamos ao vivo por aqui, trazendo para você aqui todas as informações na área de segurança do DF em torno. Mais uma vez, a gente quer agradecer a vocês aí que curtiram as nossas reprises durante umas férias que a gente estava cobrindo. Mas agora acabou! Estamos até dezembro, ao vivo aqui, trazendo para você todas as informações na área de segurança do nosso DF em torno, tá bom? Ei, você tá passando por algum problema? Tá passando por alguma situação? Entregue nas mãos de Deus e ó, vai dar tudo certo! Mas com certeza vai dar tudo certo. Se você crê nesse Deus que eu creio, até o que era de errado vai dar certo, tá bom? 619-9420-9260. Tem alguma denúncia? Quer nos ajudar a fazer o programa? Tá afim aí de botar a boca no trombone? Então o programa aqui é nosso, é meu, é teu. Então me ajude a fazer o programa, tá bom? Olha só, lembrando que o programa vai até as 9 horas. Então, até as 9 horas, eu quero você antenado, tá? Aqui na nossa programação, porque, meu amigo, é notícia em cima de notícia. Eu voltei e voltei realmente revoltado. E a gente já começa o programa de ponta a ponta na notícia, trazendo para você todos os fatos que acontece em Brasília, no Brasil e no mundo. E a gente já começa mais ou menos o programa de ponta a ponta na notícia. Mais ou menos. Cadê a vinheta, produção? Ah, menino, tô aqui demais de Santos aqui, mas tudo bem. Vamos lá, está no ar o programa de ponta a ponta na notícia. E a gente já começa o programa de ponta a ponta na notícia com os fatos mais ou menos assim, ó. Dono de evento, dá o banho. Em parceiro de outro evento. E olha que o parceiro é conhecido, hein? Já essa historinha completa pra você. Colisão entre carro e moto deixa motociclista gravemente ferido na Épia Sul. Polícia Militar do DF prende dois homens com a faca por descumprimento de medidas temporárias de cumprimento de pena, lá no Pará, no ar. Polícia Civil do Distrito Federal prende o indivíduo por tráfico de drogas e apreende entorpecente. Isso aconteceu em Planaltina. Polícia Militar do DF detém homem após disparo de arma de fogo. Isso aconteceu lá no Itapuã. Polícia Militar do DF prende três homens e apreende dois menores e retira uma arma de fogo de circulação. Após o assalto em Braslândia, Polícia Militar prende menor após tentativa de feminicídio no Itapuã. Essa e outras matérias vocês vão ficar sabendo tudinho dentro do programa de ponta a ponta na notícia, em que já está no ar!
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Olá, meu nome é Gilson Mariano e esse é o programa de Ponta a Ponta na Notícia, que vai ao ar de segunda a sexta, sempre das 8 às 9 da manhã. E hoje, nessa terça-feira, dia 18, estamos aqui ao vivo, trazendo para você toda a informação na área jornalística do Distrito Federal. Bem, como eu falei para vocês no começo do programa, um colega meu, né, que mexe com promoter, né, de eventos, de festa, inclusive eu tive a possibilidade, a chance de estar junto com ele no show do Steve B, cara, foi top demais. E esse colega meu, ele ia fazer um evento aqui no Distrito Federal e ficou de receber uma grana. Gente, pelo crivo que pareça, eu não sei se teve um evento, vou investigar isso direito, mas é parceiro, hein? Preste atenção, é parceiro. Eu com parceiro desse aí, vou te contar, viu? Eu quero mais a distância, cara. Vocês acreditam que ele tentou ligar pra esse parceiro aí, né? Promover de eventos. E o cara não atende o telefone. O cara, ó, sumiu. E o meu amigo está desesperado porque o cara trabalhou e não recebeu o que tinha que receber. Ele me passou aqui o nome dele, ele me passou aqui o Facebook dele, e se ele estiver me ouvindo, eu vou ser até bonzinho, que eu não vou falar aqui não o nome dele e nem o Facebook dele aqui não. Mas eu espero que ele esteja ouvindo o programa aí, tá? Ei, você que fechou um negócio aí com meu amigo Léo, vamos ter palavras. Porque o cara fechou a parceria junto com você, você sumiu, e o... Ó, sumiu. E o cara ficou aí no prejuízo sem receber nada. Eu tô aqui, viu? Tô aqui, ó, com o seu Facebook. Tô aqui também com o seu nome. Viu? Começa com a letra A. Então, por favor, eu vou dar um prazo aí até a semana que vem para resolver isso. Caso não resolveu, vou procurar o meu amigo Léo para ver se resolveu. Não resolveu, já vou anunciar isso aqui no ar. Porque é inafiançável, é horrível uma coisa dessa. A gente trabalhar e o cara ser parceiro e fazer uma sacanagem dessa que nem fizeram com o meu amigo Léo. Abaixa até essa trilha aí, ô produção. Isso é sacanagem, cara. Se a gente trabalha, é porque a gente precisa. E se é parceiro, o nome já diz tudo. Parceiro. Aí eu te pergunto, que tipo de parceiro é esse cara que o Léo liga, o cara não atende, o Léo precisando do dinheiro, o cara não dá. Entra nas redes sociais, o cara nem se justifica, nem nada. Ué. Será que meu amigo Léo levou um calote? Eu não quero chegar nesse ponto e não quero acreditar nisso não, hein? Então você aí, meu amigo, começa com a letra A, o teu nome. Eu tô aqui com o teu nome, tô aqui com teus dados. Caso você não resolver a situação, próxima semana eu vou dar com a língua nos dentes aqui o seu nome. Então fica alerta aí. Você que mexe aí com o evento. Vamos ter responsabilidade. Vamos falar de uma colisão que aconteceu entre carro e moto e que deixou o motociclista gravemente ferido. Gente, isso aconteceu lá na Épia Sul. O motociclista ficou gravemente ferido. Após se envolver em uma colisão com um carro na tarde desta última segunda-feira, dia 17, na Épia Sul, em frente à quadra 26 do setor de mansões do Parkway, sentido Gama. O Corpo de Bombeiro Militar do Distrito Federal foi acionado por volta das 17 horas e 35 minutos e empregou duas viaturas de socorro terrestre com apoio de helicóptero da corporação. No local, os bombeiros encontraram a motocicleta caída ao solo após ronda
da CG-150 de cor cinza que ele conduzia e colidiu com um Renault Logan de cor branca. A vítima estava inconsciente e apresentava diversas escoriações pelo corpo e sinal de traumatismo craniocefálico. Oh, meu Deus do céu. Grave, viu, gente? Após receber os primeiros atendimentos, foi transportado a um helicóptero para uma unidade de saúde. O motorista do carro não ficou ferido durante o atendimento. A via foi totalmente interditada para garantir a segurança das equipes de socorro e dos demais usuários. A Polícia Militar do Distrito Federal também foi acionado e esteve no local. Polícia Militar do DF prende dois homens com facas por descumprimento de medidas temporárias de cumprimento de pena lá no Pará, no ar. A Polícia Militar do Distrito Federal, por meio do Grupo Operacional do Trânsito, prendeu dois homens durante um ponto de bloqueio realizado na noite deste último sábado, dia 15, lá no Paranoá. Durante a abordagem, em um veículo ocupado pelos dois indivíduos, os policiais constataram que ambos cumpriam a pena por roubo e estavam em saída temporária. Após verificação, foi identificado o descumprimento das condições estabelecidas para o benefício. Durante a fiscalização, também foi localizada uma faca em posse do abordado. Diante dos fatos, os dois foram encaminhados à 6ª Delegacia de Polícia do Pará, no ar. 619-9420-9260. 619-9420-9260. Tem alguma denúncia? Quer nos ajudar a fazer o programa? Então esteja à vontade.

0: agora vamos dar um pulinho ali em Planaltina, onde a Polícia Militar do DF prende indivíduo por tráfico de drogas e apreende entorpecentes. É isso mesmo, senhores ouvintes. Veja só essa matéria aqui. A Polícia Militar do Distrito Federal, por meio da equipe da Patamba, do GTOP 30, realizou, nesta segunda-feira, dia 17 de agosto de 2026, por volta das 9 horas da manhã, uma ação integrada na que resultou na prisão de um indivíduo pelo crime de tráfico de drogas na região da Irapuanga, né, em Planaltina, do Irapuanga. A ação teve início na região de Ceilândia, a partir das informações que orientaram as equipes durante as diligências. O trabalho integrado possibilitou a localização e abordagem do envolvido na Irapuanga, onde foram encontrados entorpecentes e materiais relacionados a atividades criminosas. Durante a ocorrência, foram apreendidos aproximadamente 3 quilos da danada, me refiro dela mesmo, da dona Maconhinha, e 16 porções de cocaína e um veículo utilizado no tráfico e um aparelho celular. O indivíduo, juntamente com os materiais, apreendidos, e o veículo foi encaminhado à 16ª Delegacia de Polícia. É isso aí. É pau neles, cara. Trabalhar esses caras não quer não, mas bicho, pra entrar em coisa errada, ô meu Deus do céu, mano, preste atenção, mano. Quando é que você vai prestar atenção que o que começa errado termina errado? Um dia a casa cai. Ah, Gilson, mas ninguém vai ficar sabendo, não. Vai. Vai. Pode demorar um ano, um mês, um dia, não sei, mas um dia a casa cai. É? Então, vê se vocês se ligam aí, tá bom? 619-9420-9260. Gente, vamos dar um pulinho agora. Lá em Braslândia, onde a Polícia Militar, aqui do Distrito Federal, prende 3 homens e prende 2 menores. Ah, não, sempre tem que ter, né, um menorzinho em circulação. Após assalto em Braslândia. Gente, olha só, eu tô vendo aqui nas imagens a situação que tá os carros aqui. Mas antes de tudo, eu quero que você preste atenção na matéria, só para você ver a situação. Na madrugada do dia 16, durante o patrulhamento na via principal entre a QNR e o setor de indústria, a Polícia Militar do Distrito Federal localizou um veículo de 2 portas de cor prata, ocupado por 5 indivíduos que se guiam em direção à BR-070. O automóvel possui as mesmas características do veículo utilizado momentos antes em assalto à mão armada a um posto de gasolina localizado, sabe onde? Nada mais, nada menos de que lá em Braslândia. Ao receber ordem de parada por sinais sonoros e luminosos, os ocupantes iniciaram fuga em direção ao setor de indústria da QI-10, próximo ao estabelecimento comercial. O condutor realizou manobras perigosas sobre o canteiro central para retornar à via principal, gerando risco iminente ao pedestre que transitavam pelo local. Durante o acompanhamento, em alta velocidade, um dos passageiros arremessou uma arma de fogo para fora do automóvel. Na sequência, o motorista tentou jogar o veículo contra a viatura policial por diversas vezes, colocando em risco a integridade dos policiais e de terceiro. Para cessar a injusta agressão e resguardar a vida dos agentes e pedestre, né, foram efetuados disparos direcionados aos pneus do automóvel. Um disparo atingiu o pneu traseiro, enquanto um fragmento atingiu um menor de idade que estava no veículo. Sempre que eu falo, tem um menorzinho envolvido em coisa errada. Com colisão, com a colisão do veículo, no meio fios, os ocupantes desembarcaram e foram contidos. A interrupção da ação impediu a continuidade de delito por indivíduo que possui histórico por tráfico, meu amigo, de drogas, a receptação e o porte legal de arma de fogo. A retirada da arma de circulação previne cometimentos de novos crimes e garante a redução de risco à população. A equipe policial acionou imediatamente o Corpo de Bombeiros Militar do Distrito Federal a prestar atendimento ao menor alvejado, que foi conduzido ao Hospital Regional de Ceilândia. Em varreduras realizada no trajeto de acompanhamento, uma equipe de apoio localizou um revólver calibre 38 de cor prateada utilizado na ação. Os maiores de idade e o material apreendido foram conduzidos à 15ª Delegacia de Polícia, os procedimentos cabíveis, enquanto o menor apreendido no local foi encaminhado à Delegacia da Criança e do Adolescente, DCA-2. Cara, fica analisando aqui, né? Eu tava lendo essa matéria aqui e já tava pensando. Cara desse aí, cara, de dar um exemplo pro pai, dar um exemplo pra mãe, não, bicho. Entra nos caminhos errados. E a maioria dos caminhos errados é os amiguinhos, viu? É, esses amiguinhos aí, que diz que é amigo, entre aspas. Gente, bota na tua cabeça. Tudo que vem fácil, vai fácil. Amizade errada, termina errado. Antes só do que mal acompanhado. 619-9420-9260. 619-9420-9260. Vamos dar um pulinho aqui no Itapuã. Aí a Polícia Militar Federal detém um homem após disparo de arma de fogo. Isso aconteceu lá no Itapuã. Policiais militares do Grupo Tático Operacional do 20º Batalhão, GTOP 40, prenderam um homem suspeito de porte ilegal de arma de fogo e disparo em via pública na tarde deste domingo, dia 16, na quadra 303 do Itapuã. A Polícia Militar foi informada que um ciclista teria efetuado, disparo de arma de fogo em via pública por volta das 17 horas. As equipes policiais realizaram diligências e conseguiram localizar e deter o suspeito. Com detido, foram apreendidos uma arma de fogo de fabricação caseira, munições calibre 38. O material recolhido inclui 3 munições intactas, 2 picotadas e 4 deflagradas. O suspeito? O suspeito foi encaminhado à 6ª Delegacia de Polícia. Motorista fica ferido após bater carro em árvore. Isso aconteceu, gente, lá no Lago Norte. Um motorista ficou ferido após o carro que dirigia bater contra uma palmeira e tombar no setor de mansões Lago Norte. O acidente ocorreu na MI-07 no fim da manhã desta última sexta-feira, dia 14/8. Corpo de Bombeiro Militar do Distrito Federal foi acionado e enviou 2 viaturas para atender a ocorrência. No local, os bombeiros encontraram o veículo tombado após colisão. O condutor recebeu atendimento conforme o protocolo de trauma e foi levado para o hospital próximo e consciente em orientação. Polícia Militar do Distrito Federal também foi acionada. 619-9420-9260. 619-9420-9260. Tem alguma denúncia? Quer nos ajudar a fazer o programa? Tá afim aí de botar a boca no trombone? Então participa junto com a gente. Olha só, eu quero aproveitar aqui já mandar um alôzaço para muitas e muita gente que estão conectadas aqui, ó, na nossa programação. Programa de ponta a ponta na notícia. A dona Elizabeth. Alô, dona Elizabeth. Tá curtindo a gente lá no Itapuã, hein? Obrigado, tá? Uma ótima terça-feira abençoada pra senhora, tá bom? Olha só, Francisco, oi Gilson, bom dia, uma ótima terça-feira para todos aí também. Estou ouvindo aqui o programa de ponta a ponta na notícia. Manda alôzaço para mim aí. Sou Suzy. Alô, Suzy. Mas tu é da onde, Suzy? Olha só, deixa eu mandar uma alôzaço aqui também, né? Para essa pessoa aqui do 6186-3706. Ela sabe quem é e tá nos ouvindo lá também. Também quero aproveitar aqui e mandar um alôzaço para esse nosso parceiro, meu amigo. Eita, Valdeir, né? Diretor de futebol, que nos ajuda muito aqui na nossa rádio web, também tá nos ouvindo aí. Ô, Valdeir, um forte abraço para você, uma ótima terça-feira abençoada para você, beleza? Agora vamos dar aqui um pulinho agora, gente, aqui. Em lugar nenhum. A gente vai explicar isso aqui para vocês. Essa matéria onde a Polícia Militar Federal prende dupla suspeita de aplicar golpes. Sabe aonde? Em farmácia, com falsos pagamentos via Pix. Preste atenção nessa matéria. Policiais militares prendem na tarde desta terça-feira, dia 14, dois homens suspeitos de integrar dessa sexta-feira, tá? Já foi sexta-feira, dia 14, né? Dois homens suspeitos de integrar uma associação criminosa especializada em golpes contra estabelecimento que comercializava medicamentos e equipamentos hospitalares de alto custo. A ação ocorreu no Distrito Federal, em Santo Antônio do Descoberto, Goiás, e contou com a atuação integrada das equipes da Polícia Militar do Distrito Federal e da Polícia do Goiás. Segundo as informações levantadas durante a ocorrência, o suspeito se passava por representante de hospitais e instituições de saúde de grande porte para realizar compras de produtos de alto valor. Após negociação, o estabelecimento enviava as mercadorias por meio de transportadora. Enquanto os golpes apresentava comprovantes falsos de pagamento via Pix. Em um dos casos, uma farmácia localizada na 302 Sul realizou uma negociação para o fornecimento de equipamentos hospitalares. Após o carregamento de mercadoria, o caminhão seguiu para Santo Antônio dos Descobertos. As equipes policiais acompanharam o deslocamento e realizaram abordagem no momento em que o suspeito recebia os produtos. Durante a ação, dois homens foram detidos por estelionato e associação criminosa. Um terceiro suspeito foi identificado e qualificado. A ocorrência foi registrada em Santo Antônio do Descoberto e encaminhado às autoridades policiais para as providências cabíveis. Segundo as informações repassadas aos policiais, e os suspeitos já teria aplicado golpes semelhantes contra outros estabelecimentos de mesmo segmento. O prejuízo identificado até o momento ultrapassa dos R$100 mil. A ação contou com participação da Força Tática, né, do 52º BPM do GTAP-21 e além da Agência de Inteligência da Polícia Militar do DF e do Goiás, com apoio do Facebook DF e demais equipes envolvidas no compartilhamento de informações. a gente vamos ali molhar as palavras e já já a gente volta com essa matéria aqui, ó, aonde a polícia prende o homem que cumpria prisão domiciliar, suspeito de roubo após análise de imagens de câmara de segurança. Já já essa matéria inteirinha e completinha pra você. Sai daí não, hein? É rapidinho.
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0: Vamos resolver isso aí, vamos. Vamos resolver isso aí de uma vez por todas. Mas só que, primeiramente, eu quero falar com você aí que tá fazendo um curso, né? 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
0: 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Também eu quero falar com você agora, meu amigo. 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
0: 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Gente, agora eu quero falar com você que tá dormindo ruim. Sabe que pode ser seu colchão? 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
1: 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Gente, chegou a hora dos alôs aqui. Deixa eu mandar um forte abraço aqui, né? Pra outras pessoas que estão ligadas aqui junto com a gente. Quero mandar um alôzão pro meu amigo Carlos Alves, né? Da TV... Ceilândia, né? Tá ligado junto com a gente, TV Comunidade de Ceilândia. Também mandar um alôzão aí para as irmãs Janaína e Janira, tá ligado junto com a gente. Um alôzaço aí também pro meu amigo César. Alô, César! É, também um alôzaço aí pra ele aí do 6181, final 20, final 68, né? É, 6181, 120, final 68. É o meu amigo Raí! Alô, Raí! Um alôzaço pra você, rapaz! Também mandar um alôzaço aí também, claro, olha só, pra essa pessoa aqui, né, da operadora 317248, final 18, tá ligado aqui junto com a gente, meu amigo Moisés, da FJU, alô Moisés! Um alôzaço pra tu aí, tá, cara? Também mandar um alôzaço aí pra essa amiga aqui, do telefone 619618, final 25, tá ligado com a gente, cara, será que essa aqui é que eu tô pensando? Deixa eu ver aqui a cara dela aqui. Se é a que eu tô pensando. Rapaz, e não é mesmo. É a Albreira, cara. Deixa eu ver aqui o telefone dela aqui. Meu Deus do céu. A Juliana, olha só. Que isso, hein, Ju? Gente do céu. Estamos aqui, valeu. Meu Deus do céu, que é isso, hein? Gente, é porque é muita emoção, cara. Se eu fosse contar pra vocês, a gente já fizemos parte da FJU. E caramba, a gente guarda tantas recordações lindas. Obrigada, Juliana. Um alasaço pra senhorita aí, tá bom? Obrigado, tá ligado com a gente. Que surpresa. Também mandar um alasaço aí, beleza? Pra rapaziada do Polícia 24 Horas, alô, meu amigo Joel, alô, meu amigo Cacá Milena, um alôzaço pra você aí, um alôzaço também pro meu amigo Wesley, né, Wesley, estamos de volta, hein, no novo visual aí, Wesley, vamos se ver aí na DP, também que eu vou mandar um alôzaço pra todos aí da 15ª DP, da 19ª DP, né, que agora ele também é candidato, né, alôzaço pro senhor aí, viu, ele sabe quem é. Também mandar um alôzaço pro meu amigo Jean, também que é candidato, né, Jean? Um alôzaço pra tu aí, rapaz. Tamo juntos. E misturados. Eita, também mandar um alôzaço aí, beleza, pro Cleverson, é isso mesmo? É Cleverson. Cleverson, alôzaço pra você e pra todos que estão ligados com a gente aí. Obrigado por estar ligado com a gente. Valeu que só valeu. Beleza? Gente, é muita gente ligada aqui. Só tem que agradecer a Deus e a vocês. Obrigado, pessoal. Obrigado mesmo. A gente anda aí nas ruas aí. Aí o cara fala assim, os ouvintes. Tava te ouvindo. Só que você não mandou alô pra mim. Você tá com raiva de mim? Jamais. Mas vai ficar aí o alô, tá? Deixa eu mandar um alôzaço pra todos vocês aí que a gente se esbarra aí na rua aí. Rapaz, o povo cobra, bicho. O povo cobra mesmo. Então, alôzaço pra vocês aí, tá, pessoal? 619-9420-9260. 619-9420-9260. Você tem alguma reclamação? Tem algum elogio? Quer nos ajudar a fazer o programa? Então, esteja à vontade, tá? É só participar com a gente no 619-9420-9260. Repetindo, 619-9420-9260. 9420-9260. 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Qual o nome do programa, produção? De bom.

0: É um programa de ponta a ponta na notícia, sempre em cima dos fatos, trazendo para você aqui a notícia nua e crua. E nesse nosso último bloco, né? A gente vamos falar aqui de algumas matérias, dentro dela essa daqui, ó. Aonde um homem é atropelado na EPTG e fica em estado grave, gente. Uma pessoa ficou gravemente ferida após ser atropelada na estrada Parque Taguatinga. Na tarde da última sexta-feira, dia 14, o acidente ocorreu no início da via da altura do setor de indústria e abastecimento, CIA, ali no setor sentido Taguatinga. O atropelamento aconteceu na faixa exclusiva PTG e foi registrado por uma câmera do Departamento de Estrada e Rodagem do Distrito Federal. Nas imagens, é possível ver o momento em que a vítima atravessava as faixas de trânsito e chega à faixa exclusiva, aonde atingida por um carro branco arremassado. O Corpo de Bombeiros Militar do Distrito Federal prestou os primeiros atendimentos e levou a vítima de helicóptero para o hospital em estado grave. Por causa do acidente, o trecho precisou ser totalmente interditado no sentido Taguatinga por volta das 13 horas, cerca de 45 minutos. Depois das duas faixas foram liberadas, segundo o Departamento de Estrada e Rodagem. Desejo melhoras aí, né? Que ele melhore e que dê tudo certo. Motorista fica ferido após bater carro em árvore. Isso aconteceu, gente, no Lago Sul. Um motorista ficou ferido após o carro que dirigia bater contra uma palmeira e tombar no setor de mansões do Lago Norte. O acidente ocorreu na M7. No fim da manhã da última sexta-feira, dia 14 de agosto de 2026, o Corpo de Bombeiros Militar Federal foi acionado e enviou duas viaturas para atender a ocorrência. No local, os bombeiros encontraram o veículo tombado após colisão. O condutor recebeu atendimento conforme o protocolo de trauma e foi levado para o hospital próximo, consciente e orientado. A Polícia Militar Federal também foi acionada. Polícia Militar DF prende dupla suspeita de aplicar golpes em farmácia via Pix. Essa daqui a gente já leu, já vou até passar direto. Polícia Militar Federal prende homem que cumpriu prisão a domiciliar suspeito de roubo após análise de imagens de câmeras de segurança. Policiais militares do Grupo Tático Operacional GTOP 26, pelo qual a gente manda um grande abraço, em operação conjunta com a equipe da Rotan e da Polícia do Goiás, prenderam em flagrante nesta última sexta-feira, dia 14, às 16 horas, no SHPS, quadra 402, um homem de 30 anos que cumpriu um ano de prisão domiciliar e suspeito, né, de envolvimento em roubos ocorrido durante a madrugada. A identificação foi possível a partir da análise de imagens de câmeras de segurança que registraram um dos crimes ocorrido por volta da meia-noite e meia na QNP-28, quando um casal foi abordado por um indivíduo que desceu de uma motocicleta e, mediante ameaça, com que aparentava ser uma arma de fogo. O roubo e os celulares da vítima e as gravações permitiram os policiais identificar as características do autor da motocicleta e do capacete das roupas utilizadas na ação. Com as informações obtidas nas imagens, os outros dados repassados à equipe, um policial militar que conhecia a região identificou no setor pôr do sol em uma motocicleta com as características semelhantes às utilizadas do roubo. Após verificar a placa e observar um homem junto ao veículo, o policial acionou o apoio. As equipes do GTOP 28 foram ao local e assumiu uma ocorrência. Durante as buscas nas residências aonde o motociclista estava estacionado, e os policiais localizaram um conjunto de investimentos que correspondia, né, à utilizada no crime, incluindo capacete, jaqueta e tênis, além de um simulacro de arma de fogo do tipo pistola, encontrado sob um colchão. Diante da evidência, o homem foi conduzido à 15ª DP. O homem foi autuado em flagrante e a motocicleta e o simulacro ao investimento utilizados no crime foram apreendidos. A ação integrada entre as equipes da Polícia Militar Federal e da Polícia do Goiás, aliado ao uso de imagens de segurança e rápida identificação do veículo, possibilitou a localização do suspeito poucas horas após o roubo. A Polícia Civil do Distrito Federal cumpre MBA contra um homem que fingia ser policial. Ô, meu amigo, vai fazer um curso. Rapaz, eu li essa matéria ontem e vamos ler de novo. Olha só a cara de pau desse cara. A Polícia Civil do Distrito Federal, por meio da 29ª Delegacia de Polícia, no Riacho Fundo, deflagrou na manhã da última sexta-feira, dia 14, a Operação Coven, visando cumprir um mandato de busca e apreensão para endereço residencial de um homem de 20 anos na região da QN7, Riacho Fundo, aqui no Distrito Federal. Segundo consta, o homem vinha exibindo imagens em redes sociais, aonde ele estava trajando camiseta da Polícia Civil do Distrito Federal, divulgando que seria um documento com tibre de instituição e uma arma de fogo. As investigações mostram que tal pessoa não era policial e estava se passando para servidor na internet. Houve instauração do procedimento apuratório sobre o caso, quando a autoridade policial representou por busca e apreensão, cujo pleito foi devidamente autorizado pelo judiciário. Na manhã do dia seguinte, duas equipes policiais tiveram endereço e deram cumprimento de ordem judicial, apreendendo os objetos utilizados pelo autor para o cumprimento do crime. O autor não possui passagem policial. No decorrer das buscas, ainda, foi apreendido um aparelho celular, em poder da sua mãe, para o qual havia restrição de furto, motivo pelo qual a mulher foi presa e autuada em flagrante por receptação. Meu amigo, tu sonha ser, é? Hã? Sonha ser um policial? Então, cara, vai fazer um curso, meu irmão. Nunca é tarde. Agora, para de estar sendo que você não é, cara. Vai estudar primeiro para você ser o que você quer ser. Ah, que é isso, hein? Esse é o programa De Ponta a Ponta na Notícia. A Polícia Civil do Distrito Federal já circula ponto de venda de drogas em casa com vista paranômica na Vila da Boa, em São Sebastião. Gente, preste só atenção nessa matéria aí. A Polícia Civil do Distrito Federal, por meio da sessão de repreensão às drogas da 30ª Delegacia de Polícia de São Sebastião, realizou na tarde da última quinta-feira, dia 13, a ação contra traficante de 42 anos, que atuava em ponto de venda de drogas na Vila Boa, em São Sebastião. A residência de 3 andares chamou a atenção das equipes por suas características. O último pavimento era todo revestido em vidro blindex, o que garantia ao investigado uma visão privilegiada de toda a região ao redor. Estruturas que, segundo a investigação, funcionava como uma espécie de posto de vigia, permitindo observar a aproximação de pessoas e viatura. No local, foram apreendidos dezenas de poções de crack, além de poções da danada e de cocaína, em uma balança de precisão e uma maquininha de cartão, o aparelho de rádio, comunicador e um binóculo, câmeras de segurança e aparelhos celulares e valores em espécie. Os itens em conjunto era empregado na estrutura criminosa de traficantes. Além disso, a residência do traficante ficava próximo ao campo de futebol da região. local em que várias crianças e adolescentes praticam esporte. O traficante foi autuado pela prática do crime e tráfico de droga, com causa de aumento de pena de prática ao tráfico nas proximidades da sede esportiva. Polícia Civil do Distrito Federal reafirma seu compromisso permanente com o combate ao tráfico de drogas no Distrito Federal. Homem atropelado na EPTG e fica em estado grave. Gente, presta atenção nessa matéria aí. Uma pessoa foi gravemente ferida após ser atropelado na estrada Parque Itaguatinga na tarde da última sexta-feira, dia 14. O acidente ocorreu no início da via da altura do setor de indústrias e abastecimento, no sentido Itaguatinga. O atropelamento aconteceu na faixa exclusiva da EPTG e foi registrado por câmaras do Departamento de Estrada e Rodagem do Distrito Federal. Na imagem, é possível ver o momento em que a vítima atravessava as faixas de trânsito e chega à faixa exclusiva, aonde atingida por um carro branco arremassado. Corpo de Bombeiro Militar do Distrito Federal prestou os primeiros atendimentos e levou a vítima de helicóptero para o hospital em estado grave. Por causa do acidente, o trecho precisou ser totalmente interditado no sentido Taguatinga por volta das 13 horas, cerca de 45 minutos. Depois, duas faixas foram liberadas, segundo o Departamento de Estrada e Rodagem do Distrito Federal. Como é que é, produção? É sério, produção? Ô, produção, quando você vem com essa história, eu já fico até chorando. Gente, felizmente, acabou. Mas, ó, quero agradecer a vocês, tá? Obrigado pela audiência. Obrigado mesmo, tá bom? Posso contar com você? Amanhã é dia 19 e amanhã a gente estamos ao vivo nesse mesmo horário, nesse mesmo canal, tá bom? É só acessar aí, ó, www.movimentohiphopdf.com.br. 8 em ponto, eu quero ter você aqui comigo. Estamos combinados? Estamos marcados? Então, amanhã, 8 horas em ponto, estamos aqui, trazendo para você todas as notícias, todas as informações, porque o nosso empenho é deixar você muito bem informado, tá bom? Vem aí, notícias e em sequência, sem parar. Fica todo mundo com Deus, que todos tenham uma ótima terça-feira e até amanhã, se Deus quiser. Tchau!
1: Oito horas e 57 minutos.
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6: 8 horas e 59 minutos.

A rede varejista Casas Bahia anunciou a demissão de 3 mil funcionários e o fechamento de quase 300 lojas durante o mês de agosto. As medidas fazem parte de um plano de reestruturação da empresa, que busca reduzir custos e enfrentar uma crise financeira. A companhia, que acumula prejuízos bilionários, entrou com pedido de recuperação judicial e tenta renegociar 17,3 bilhões em dívidas. O plano visa reverter o cenário de crise e garantir a sustentabilidade do negócio.

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0: pregador Lua.
1: Contigo eu sei que eu posso suportar, Senhor. Pois teu poder se aperfeiçoa na minha fraqueza, Deus.
0: Trazendo.

Mesmo candidatos que enfrentam decisões judiciais ou são considerados inelegíveis, como Pablo Marçal, Antony Garotinho e José Roberto Arruda, conseguiram registrar suas candidaturas no Tribunal Superior Eleitoral para as eleições de 2026. O prazo para registro terminou na última semana. O registro inicial, no entanto, é apenas o primeiro passo. A Justiça Eleitoral ainda analisará esses pedidos para verificar as condições de elegibilidade e o cumprimento dos requisitos legais, o que pode resultar na impugnação de algumas candidaturas.

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3: Sempre tem, né?
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0: 10:32.
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Senhor Jesus. Eu quero ouvir a tua voz, Pai. Então, por favor, me guia para que eu nunca te trate com indiferença. 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
1: 10:57.
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te digo, meus irmãos, seja otimista, tenha fé no futuro e comece a pensar que dias melhores virão. Comece a acreditar que algo de bom acontecerá, mesmo diante de uma dificuldade. A realidade de Deus vai te mostrar que é bom é esperar. É possível confiar no seu poder. A vida é de espera. Vocês não esperou 9 meses para nascer? Somente Deus é a esperança. Confia nele, tenha perseverança. Esperar sim, esperançar. Nos braços de Deus é o melhor lugar para se estar. Aquele que em Deus entregar sua vida vai aprender a esperar. E na tribulação, na adversidade, ele vai te livrar. E um novo cântico em sua boca, o Senhor coloca.

0: O vice-presidente Geraldo Alckmin defendeu que o Brasil mantenha relações equilibradas com a China e os Estados Unidos. A declaração foi feita durante a 27ª Conferência Anual do Santander, em São Paulo. Alckmin ressaltou que o Brasil deve ser amigo dos dois, sem tomar partido na disputa entre as potências. Ele destacou os papéis complementares de ambos os países na economia brasileira, com a China sendo o principal parceiro comercial e os Estados Unidos o maior investidor estrangeiro.
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2: 11:46.
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0: 11:54.
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0: 11:59.
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2: Terça-feira, 18 de agosto de 2026, está entrando no ar mais uma edição do Repórter Destaque. As últimas notícias do Brasil e do mundo agora no seu rádio. E quem pretende votar em trânsito nas eleições de outubro precisa ficar atento ao prazo. A solicitação pode ser feita até o dia 20 deste mês pela página do Tribunal Superior Eleitoral na internet ou presencialmente em qualquer cartório eleitoral. O voto em trânsito permite que o eleitor vote fora da cidade onde está registrado. Pela internet, é preciso acessar a opção Fazer transferência temporária do local de votação, informar os dados pessoais e escolher entre os locais disponíveis onde pretende votar. No atendimento presencial, basta apresentar um documento oficial com foto. O voto em trânsito está disponível nas capitais e nos municípios com mais de 100 mil eleitores. Quem estiver em outra cidade do mesmo estado, onde possui domicílio eleitoral, poderá votar para todos os cargos. Já quem estiver em outro estado, poderá votar somente para presidente da República. Eu sou Kleber Salles e volto daqui a pouco com mais uma edição do nosso Repórter Destaque. Nesta terça, fique ligado.
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1: Hora certa!
2: Meio-dia e 52 minutos.

0: 13 horas e 8 minutos.
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3: A cantora Ludmilla está com tudo. Ela acaba de ser anunciada como a nova embaixadora da Levi's no Brasil, estrelando a campanha global Keep It Loose. A notícia, que agitou o mundo da moda e da música, mostra a artista ao lado de grandes nomes internacionais, como a popstar Rosé e o jogador de basquete Shai Gilgeous-Alexander. Essa parceria promete trazer muito estilo e atitude para a marca no país, com Ludmilla integrando o time de representantes da plataforma. A campanha, parte da coleção de primavera 2026 da Levi's, apresenta o conceito Loose Prep, uma interpretação moderna da estética preparatória, misturando o tradicional com elementos esportivos e casuais.
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Senhor Jesus. 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Então, por favor, me guia para que eu nunca te trate com indiferença. 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

Por isso eu te digo, meus irmãos, seja otimista, tenha fé no futuro e comece a pensar que dias melhores virão. Comece a acreditar que algo de bom acontecerá.

A vida é de espera, vocês não esperou 9 meses pra nascer? Somente Deus é a esperança, confia nele, tenha perseverança. Esperar sim, esperançar, nos braços de Deus é o melhor lugar pra se estar. Aquele que em Deus entregar sua vida, vai aprender a esperar. E na tribulação, na adversidade, ele vai te livrar. E um novo cântico em sua boca, o Senhor coloca.

0: 13h47.
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2: A CBF e os clubes das séries A e B do Campeonato Brasileiro aprovaram novas regras de arbitragem para as competições nacionais. As mudanças já começam a valer e atingem as séries A, B, C e D do futebol masculino, a série A1 feminino e também a Copa do Brasil. As regras são definidas pela International Board, órgão responsável pelas leis do futebol, e várias delas já foram utilizadas na última Copa do Mundo. A ideia é diminuir o tempo perdido durante as partidas e aumentar o período de bola rolando. A FIFA trabalha com uma meta de pelo menos 60 minutos de bola em jogo. Antes da pausa para a Copa, a média da Série A do Brasileirão era de 52 minutos e 54 segundos por partida. Na França e na Alemanha, que apresentam as melhores marcas entre as principais ligas europeias, a média chega a 56 minutos e 17 segundos. Segundo o estudo apresentado pela CBF, as novas regras podem acrescentar, em média, 5 minutos e 49 segundos de bola rolando por partida. Em alguns jogos, esse ganho pode chegar a 6 minutos e 22 segundos. Ao todo, são 10 mudanças. Apenas uma ficou para 2027. A possibilidade de o VAR revisar uma decisão de escanteio concedido por engano. Eu sou Kleber Salles e volto daqui a pouco com mais informações aqui no seu rádio. Fique ligado.
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0: Marília Mendonça,
1: Matheus e Cauã.
2: Coisa linda.
0: Obrigado, meu amor.
3: Hora certa.
4: 14 horas e 9 minutos.

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3: As celebridades está de luto com a triste notícia da morte da atriz Hayden Panettiere, aos 36 anos. Meses antes de seu falecimento, a estrela de Heroes in Nashville abriu o coração sobre a dolorosa decisão de não ter a guarda da filha, Keia, hoje com 11 anos, afirmando que precisou priorizar sua recuperação em meio a problemas com vício, ansiedade e depressão pós-parto. Hayden fez questão de ressaltar que não abandonou a filha, mantendo uma relação próxima e viajando para encontrá-la, frequentemente. A causa da morte ainda não foi revelada, mas as declarações da atriz sobre sua luta pessoal trazem um olhar sensível sobre os desafios enfrentados por ela.
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0: 14:57.
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0: Opa, opa, voltamos, voltamos com toda a força, com todo o ânimo e com todo o gás, hein? Que bom, já tava morrendo de saudades, a gente tava aí cobrindo férias, meu amigo, e esse programa Movimento Hip Hop DF estava aí desde o mês de junho, né? Mas hoje, já estamos aqui, né, com um programa novo. Seja bem-vinda, seja bem-vindos. Estamos aqui no programa Movimento Hip Hop DF no mês de agosto. Mês de agosto, né? Mês de realizações. São os votos aqui de toda a equipe do programa Movimento Hip Hop DF pra você e pra toda a sua família, tá bom? Ó, o que não deu certo no mês de janeiro, fevereiro, março, abril, maio, junho, julho, pode ter certeza que o mês de agosto vai ser um mês de gosto. Vai dar tudo certo, porque eu vou ficar aqui, ó, eu e toda a turma, hein, torcendo por você, tá bom? Gente, mais uma vez, muito obrigado, tá, pela audiência da rádio em que vocês nos deram durante esses meses. Pô, a gente já chegou aí, cara, quase 10 mil ouvintes durante um mês. E espero que esse mês de agosto seja, ó, bem mais melhor ainda, tá bom? Beleza? E a gente já pede desculpa a vocês aí, muita gente mandaram mensagem pra gente, não teve como a gente responder, porque a gente tava cobrindo férias, mas agora a gente estamos aí. Até final de ano, o bicho vai pegar por aqui e vem aí, hein? Aniversário do programa Movimento Hip Hop DF agora nesse mês de setembro, hein? Aguardem, certinho? Olha só, vamos refletir? Vamos? Então a gente já começa o nosso programa de hoje, refletindo e entregando o nosso pensamento para Deus. Mas antes de tudo, eu quero pedir uma coisa para você. Posso? Manda tua mensagem agora pra gente no 619-9420-9260. Repetindo, 619-9420-9260. Ou então acesse o nosso site www.movimentohiphopdf.
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0: seu lugar, mas se eu não tivesse amor, eu não seria nada. 1 Coríntios capítulo 13, versículo 2.
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Então já estamos por aqui de volta com o nosso segundo bloco por aqui. Eita! Gente, quero lembrar vocês que a gente quer pedir desculpa a vocês aí, porque a gente estava aí, né, com a reprise do programa, desde o fato que aconteceu com o nosso amigo Rivas aí, né? E essa reprise, meu amigo, rolou aí quase um mês de... mais de um mês direto, né? Mas hoje a gente já está aqui ao vivo, né? Diferente, fazendo aqui o programa Movimento Hip Hop DF, parte 2 do mês de agosto. Então, quero ver você participar com a gente. Tá afim de mandar recado? Manda pra gente aí no 619-9420-9260. Repetindo, 619-9420-9260. Rapaziada, é o seguinte, hein? É sabadão agora, ou é domingo, aí na Praça da Bíblia vai ter um grande evento da cultura aí, tá? E infelizmente a gente não pode nem falar mais o nome da pessoa, por motivo de candidatura, né? Mas fique esperto, essa semana a gente vai estar por lá aí na Praça da Bíblia. Passei por lá nessa semana aí, meu amigo. Rapaz, lá tá um evento top. Top, top, top. E se eu não me engano, é sábado ou é domingo que tem esse evento aí. Então, fique esperto aí, rapaziada aí da Praça da Bíblia. Beleza? 619-9420-9260. Quero ver todo mundo participando. Quero ver todo mundo mandando teu alô. Quero ver todo mundo mandando teu salve. Esse aqui é o nosso segundo programa do mês de agosto, né? De 2026 por aqui. Então vamos fazer o seguinte, eu quero que você aumente o volume daí, que eu aumento o volume daqui, e vamos balançar de verdade. Então, vamos lá!

0: Isso aí é pra quem gosta realmente de som forte, só musicaço por aqui, hein? Em www.movimentohiphopdef.com.br, hein? 69-9420-9260. Pode mandar teu alô, pode mandar teu salve. Tá achando o programa, hein? Esse é o segundo programa do mês de agosto, né? De 2026 por aqui. Olha, lembrando a vocês que é o seguinte, hein? Hoje, olha, eu voltei das férias, cara. Voltei das férias daquele jeito, revoltado, do jeito que vocês imaginam. Se o primeiro e o segundo bloco foi desse jeito, imagina o terceiro. Então, sai daí não, que já já tem muito mais pra você no terceiro bloco. Sai daí não, é rapidinho!
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4: Já estamos de volta com o nosso terceiro bloco por aqui.

69-9420-9260. Gente, chegou aqui muito recados, tá? A gente pede desculpa a vocês aí, porque em virtude das férias que a gente tava cobrindo, então os recados ficou acumulado. Então vamos ler aqui alguns aqui rapidinho aqui, beleza? Moacir, boa tarde, Gilson. Moacir, boa tarde. Manda los aços pra mim aí. Sou Moacir, de Tocantins. Gostaria de ouvir a música aí, beleza? Do The Two Love Crew. Cara, tá anotado aqui, tá bom? Pode ser qualquer uma deles? Então, tá anotado, beleza? Anderson, manda los aços aqui pra todos nós aqui de Sobradinho 2, Gilson. Não vou pedir nenhuma música, porque todas as músicas que tu toca aí no movimento hip hop é demais. Ô, meu irmão, valeu, obrigado, hein? Aninha, oi Gilson, bom dia, boa tarde, boa noite, quero dizer que ouço o programa Movimento Hip Hop DF 24 horas e também te custo lá, hein, de ponta a ponta na notícia. Parabéns pela sua formatura, parabéns pela sua profissão, não só de DJ, mas como de jornalista também. Obrigado, me acompanha lá, né? Então, ei, galerinha, se você gosta de programa de polícia, me acompanhe, tá? De segunda a sexta, sempre de 8 às 9 da manhã, aqui, ó, na Rádio Web Movimento Hip Hop DF, tá bom? Olha só, Ângela. Oi, Gilson, manda los aços pra mim. Sou Ângela, de Vicente Pires. Mandei lá pra você aquela música, até hoje você não me tocou, a do DJ Jamaica, tô só observando. Ô, Ângela, está anotada aqui, tá bom? Fica tranquila, que a gente já toca ela lá nas mais pedidas, não pediu, tocou, sem parar, tá bom? Obrigado pelo carinho, tá? Vamos lá, Hudson, salve, salve, guerreiro! Manda lá pra toda a galera aqui da Samambaia Sul. Estou na escuta, DJ Nego Gilson. Opa, valeu, mano! Obrigado por estar ligado com a gente, tá bom? Gente, muita gente aqui e o nosso tempo é curto. Mas deixa eu lembrar você que esta semana estamos aí na Praça da Bíblia, tá? Aí na Praça da Bíblia, levando pra você aí muito hip hop. Eu vou estar por lá, hein? Então quero ver você por lá também, junto com a gente. Quero lembrar vocês que a gente passou essa semana por lá. Rapaz, mas o negócio tá bonito lá, hein? E também tá bonito aqui também, em Ceilândia, aqui na administração de Ceilândia, tá bom? Então tá certo. Vamos fazer o seguinte? Vamos aumentar o som aí, vai. Aumenta o som daí, que aumenta o som daqui. É o programa Movimento Hip Hop DF, que não deixa você ficar parado. Então aumenta o volume, vem com a gente!

0: Mostro por aqui em www.movimentohiphopdef.com.br. A gente voltou, né? Voltamos no mês de agosto com gosto mesmo, hein? Olha, lembrando você que é o seguinte, você pode mandar tua mensagem, pode mandar teu salve, que a gente lê por aqui, tá? Olha, hoje eu não vou deixar ninguém escolher, vai ser tudo por minha conta. Tudo por minha conta. E a gente já encerra esse último bloco. Surpresa pra você, hein? Segura aí, já. 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
0: Então já estamos de volta com o nosso último bloco. Pois é, galera, é o seguinte, último blocozinho, poxa, fica até triste. Mas é assim mesmo, gente, olha só. É muitos alunos aqui, muitas mensagens chegaram pra gente. Pode mandar, tá? Deixa suas mensagens aí, que na próxima semana a gente vai ler tudo. Tem músicas aqui que a galera pediu. E eu prometo que vou rolar ela pra vocês na próxima semana também, tá bom? Mais uma vez, a gente pede desculpa a vocês aí, que a gente tá começando agora o programa Movimento Hip Hop do mês de agosto. Porque a gente tava cobrindo férias aí, mas estamos de volta. Então, todos esses alunos, todos esses pedidos de música, tanto que vocês pediram no Zap, quanto vocês pediram lá também no nosso site, vocês podem ter certeza que a gente vai te atender, tá? Falar disso, se você tá afim também de pedir suas músicas, entra lá no nosso site, no www.movimentohiphopdf.com.br. Repetindo, www.movimentohiphopdf.com.br, beleza? Também, lembrando a você também que é o seguinte, hein? Se você quer ficar muito bem informado, fica ligado com a gente aí de segunda a sexta, sempre de 8 às 9 da manhã, programa de ponta a ponta da notícia comigo, e a gente com certeza traz pra você todas as notícias de segurança do DF em torno, pra deixar você muito bem informado no seu dia a dia, beleza? Tá certo? Olha só, sabadão agora, a gente tá lá na Praça da Bíblia, tá? Então, sabadão, quero ver toda a galera já no clima. Certinho? Então, tá certo. Eu vou balançar daqui. Tu pode balançar daí? Então, aumenta o volume, vem com a gente, porque é impossível você ficar parado. Esse último bloco, ofereço pra você. Então, vamos dançar!

0: Apresentando um cara questionado por um NBA. É eu mesmo. Que pena, acabou-se o que era doce. Mas ó, muito feliz, tá? Obrigado, meu Deus, mais um programa maravilhoso desse mês de agosto, que é o mês de gosto mesmo, né? Mês em que a gente trouxe muito hip hop e muito rap pra rapaziada, tá bom? Gente, espero que você tenha gostado. O programa foi feito aí com maior amor e com maior carinho pra você, tá? Lembrando que próxima semana a gente vai gravar as músicas que a galera pediu, tá? Então você pode pedir a sua também aí no 619-9420-9260. 619-9420-9260, tá bom? Forte abraço pra todos, fica todo mundo com Deus e ó, obrigado pela audiência. Só tem que agradecer a Deus e a vocês. Obrigado, valeu! Ui!
1: 17:59. 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

0: Olá, amado ouvinte, vamos refletindo com A Procura do Sol. A andorinha do mar Ártica é uma bela ave que passa a maior parte da sua vida a voar sobre o oceano à procura de alimento. No que se refere às aves, tem tamanho médio, é quase toda branca, com as partes superiores em cinzento claro e com um admirável topete preto que lhe vem até bem abaixo dos olhos negros. Tem bico vermelho vivo, pernas curtas, vermelhas e pés vermelhos palmados. As andorinhas do mar Árticas gostam de um verão perpétuo. Quando é verão no extremo norte, elas ficam ali a criar os seus filhotes numa praia rochosa do norte da Groenlândia ou da Islândia. Depois, quando o verão começa a esfriar, elas e os seus jovens começam a dirigir-se para o mar de Weddell, na Antártica, a cerca de 19.300 quilômetros ao sul. Dados informativos obtidos por minúsculos registradores de dados aplicados nas suas pernas mostram que elas fazem grandes curvas acrobáticas através do oceano. Na altura em que chegam ao extremo sul, já é verão, e elas passam infindáveis horas de luz diurna a voar e a comer. Como tem de viajar para tão longe, ela ganha um prêmio. A andorinha do mar Ártica registra a mais alta quilometragem durante a sua migração anual. Elas chegam a cobrir 64.300 quilômetros por ano. Como essas aves vivem cerca de 30 anos, elas provavelmente voam cerca de 2 milhões e meio de quilômetros durante a vida. Mais ainda, os investigadores descobriram que, embora as andorinhas do mar não viajem juntas, todas elas saem das suas zonas de inverno, atravessam o Equador, deixam os locais de alimentação e de descanso e chegam aos locais de verão com espaço de apenas alguns dias, sem se verem umas às outras, e então cumprem as tarefas juntas. Isso é maravilhoso. Em Gênesis 1:21 diz: E Deus criou as grandes baleias e todo réptil de alma vivente que as águas abundantemente produziram, conforme as suas espécies, e toda ave de asas, conforme a sua espécie. E viu Deus que era bom. Momento Fé no Criador.
1: Os céus declaram a glória de Deus e o firmamento anuncia a obra das suas mãos.
0: Em Hebreus 13:5-6 diz: Porque ele disse: Não te deixarei, nem te desampararei. E assim, com confiança, ousemos dizer: O Senhor é o meu ajudador e não temerei. O renomado evangelista Billy Graham escreveu o seguinte: Alguns anos atrás, quando nosso filho Ned entrou numa nova escola, ele conheceu alguns meninos da cidade que pensavam que eram muito fortes. Ned nunca teve de confrontar meninos da rua que tinham muita experiência em defender-se e que presenciavam brigas como uma ocorrência regular. Os meninos da cidade logo começaram a persegui-lo. Outro menino, que era amigo de Ned, viu que para nosso filho sobreviver, ele teria de aprender como se defender. Então ele ensinou-lhe algumas bases de karatê e um pouco de outras artes marciais. Depois de muita prática, Ned demonstrou sua nova habilidade no menino que o estava provocando, e os outros pararam de aborrecê-lo. Deus quer nos ensinar como nos defendermos do pecado. Satanás, o principal perturbador, nos ataca em nossos pontos mais fracos e quer nos derrotar para que não sejamos úteis para Deus. Na Bíblia, Deus nos provê treinamento espiritual que nos fortifica interiormente, da mesma forma que o exercício físico e a disciplina podem nos fortalecer exteriormente. Mas como o exercício ou treinamento nas artes marciais, precisamos ser constantes em nossa leitura das Escrituras e disciplinados na aplicação às situações e circunstâncias ao nosso redor. Deus não nos prometeu nos proteger das dificuldades, mas prometeu nos proteger em meio às dificuldades. Nada pode nos tocar fora da vontade de Deus. Se alguma coisa nos toca, podemos estar certos de que foi com o propósito de nos edificar, para sermos testemunhas mais eficazes e fortes, para que Deus possa nos usar para batalhar com o mais cruel perturbador da história, o diabo. Lembre-se, Deus nunca o abandonará, nem o esquecerá.
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0: E agora vamos elevar nossas preces a Deus. Nosso Deus e Pai, nós te agradecemos por teu extraordinário amor e tua preocupação que nos acompanham diariamente. Ensina-nos que o Senhor está no controle de tudo o que acontece em nossas vidas, que possamos nos sentir confortados ao saber que sempre estás aí. Ajuda-nos a aplicar a verdade das Escrituras, a ter comunhão de oração e comprometimento contigo em nossas vidas diárias. Através de Jesus. Amém.
1: Que privilégio ter a mesma mão que fez o universo e espalhou as estrelas, escrevendo seu nome no livro da vida. Louve a Deus por isso e declare agora Cristo como seu Senhor e Salvador, buscando a partir daqui o perdão e uma vida correta. Deus alegra-se por todo aquele que assim desejar de todo o coração.

0: 18 horas e 9 minutos.
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1: Previsão do tempo para terça-feira, 18 de agosto de 2026. Região Centro-Oeste. Em Brasília, capital federal, o dia vai ser de céu claro. Os termômetros registram mínima de 15 e máxima de 30 graus. A umidade relativa do ar gira em torno de 80 a 20%. Nova Santa Helena, Mato Grosso, comemora aniversário nesta terça-feira sob um céu predominantemente nublado. Mas não deve chover. A temperatura mínima é de 20 e a máxima 37 graus. A umidade relativa do ar é de 60 a 20%. Região Nordeste. Natal, Rio Grande do Norte vai ter uma terça-feira de céu com poucas nuvens. A temperatura marca mínima de 24 e máxima de 29 graus. A umidade relativa do ar vai de 90 a 50%. Caririaçu, Ceará. Sopra velhinhas diante de um céu claro. A temperatura mínima é de 18 e a máxima 33 graus. A umidade do ar varia de 90 a 30%. Região Norte. Em Manaus, Amazonas, a terça-feira vai ser de céu claro, sem previsão de chuva. A temperatura mínima é de 27 e a máxima 36 graus. A umidade do ar é de 82 a 45%. Itaguatins, em Tocantins, festeja aniversário com céu claro. A temperatura mínima é de 20 e a máxima 36 graus. A umidade relativa do ar é de 70 a 30%. Região Sudeste. No Rio de Janeiro, capital fluminense, a previsão é de céu nublado. Os termômetros registram mínima de 18 e máxima de 33 graus. A umidade relativa do ar vai de 80 a 30%. Porto Firme, Minas Gerais, comemora aniversário nesta terça-feira, sob céu nublado, mas sem previsão de chuva. A temperatura mínima é de 13 e a máxima de 26 graus, com umidade relativa do ar de 90 a 30%. Região Sul. Em Curitiba, Paraná, terça-feira vai ser de céu encoberto, mas sem previsão de chuva. Os termômetros registram mínima de 17 e máxima de 29 graus. A umidade relativa do ar oscila entre 90 e 30%. Cruz Alta, no Rio Grande do Sul. A previsão para o aniversário da cidade aponta para céu encoberto. Os termômetros registram mínima de 19 e máxima de 30 graus. A umidade relativa do ar fica entre 90 e 40%. Você ouviu a previsão do tempo para terça-feira, 18 de agosto de 2026. Com informações do IBGE Cidades e do Instituto Nacional de Meteorologia, INMET.
2: Estados, Distrito Federal e municípios produtores receberam recentemente mais de 400 milhões de reais em recursos da compensação financeira pela exploração mineral, a CEFEM, conhecida como royalty da mineração. Do valor total, cerca de 90 milhões de reais foram destinados aos estados e ao Distrito Federal. Os municípios ficaram com mais de 350 milhões. Entre os estados, Minas Gerais lidera o recebimento dos recursos, com mais de 40,3 milhões de reais, seguido pelo Pará, que receberá mais de 37 milhões e meio. O mês de julho deu início à transição do sistema de arrecadação da CEFEM, que passou a ser operado pela Plataforma de Gestão de Recursos Minerais. A modernização também incluiu o PagTesouro, sistema para pagamento de PIX, com uma nova modalidade de pagamento disponível. Segundo a ANM, os recursos não podem ser utilizados para quitar dívidas, exceto aquelas mantidas com a União ou órgãos federais. Também é proibido usar os valores para custear despesas permanentes com o pessoal. Uma exceção atenção é a área da educação. Nesse caso, os recursos podem ser destinados ao pagamento de despesas educacionais, como salários de professores da rede pública, principalmente da educação básica em tempo integral. A norma também estabelece que, preferencialmente, pelo menos 20% da arrecadação seja aplicada em ações de diversificação econômica, desenvolvimento sustentável da atividade mineral e pesquisas científicas e tecnológicas. Além disso, estados, Distrito Federal e municípios beneficiados devem divulgar todos os anos como os recursos foram usados, conforme a Lei de Acesso à Informação. Os valores detalhados dos repasses podem ser consultados nos portais da Agência Nacional de Mineração e do Banco do Brasil. Os eleitores e as eleitoras que estiverem fora do domicílio eleitoral no dia das eleições de 2026 têm até o dia 20 de agosto para solicitar o voto em trânsito. O pedido pode ser feito pela internet, na página do Tribunal Superior Eleitoral ou presencialmente no cartório eleitoral mais próximo. O voto em trânsito permite que o eleitor vote fora da cidade onde está registrado. A transferência temporária pode ser feita para capitais ou municípios com mais de 100 mil eleitores. Se o local escolhido estiver no mesmo estado do domicílio eleitoral, o eleitor poderá votar em todos os cargos em disputa. Já se a cidade escolhida estiver em outro estado, será possível votar apenas para presidente da República. O pedido pode ser feito para cidades diferentes em cada um dos turnos. Além disso, alterações ou cancelamentos também podem ser solicitados até 20 de agosto. Para fazer a solicitação pela internet, o eleitor deve acessar o site www.tse.jus.br e clicar em Autoatendimento Eleitoral. Depois, é preciso selecionar a opção Fazer Transferência Temporária do Local de Votação. Em seguida, deve preencher os dados, consultar os locais com vagas disponíveis e seguir os comandos da página. Também é possível fazer o pedido presencialmente, mediante a apresentação de documento oficial com foto. Os eleitores que solicitarem o voto em trânsito e não comparecerem ao local de votação no dia da eleição deverão justificar a ausência. Já os eleitores com título registrado no exterior, mas que estiverem de passagem pelo Brasil, também podem solicitar o voto em trânsito. Nesse caso, a votação é apenas para presidente da República. O primeiro turno das eleições 2026 será realizado em 4 de outubro. Se houver segundo turno, a votação está marcada para 25 de outubro.
0: A Polícia Civil identificou os 10 mortos no acidente de ônibus ocorrido na madrugada deste domingo em Petrópolis, na região serrana do Rio de Janeiro. Até o momento, 9 corpos foram liberados aos familiares. O acidente também deixou dezenas de feridos, sendo que 10 permanecem hospitalizados. Por volta das 4h30 da madrugada, o ônibus, que carregava 56 pessoas, tombou no quilômetro 91 da BR-040, na descida da Serra, em um trecho da rodovia que passava por obras. O coletivo havia saído de Belo Horizonte, Minas Gerais, com destino a Copacabana, na zona sul da capital fluminense. Relatos de passageiros indicam que o motorista dirigia em alta velocidade, mas ainda não se sabe a causa exata do acidente. Ele sofreu apenas ferimentos e deve prestar depoimento à polícia. Todos os mortos eram mulheres, incluindo uma grávida e uma criança de 7 anos. O coletivo pertencia à empresa Estrela Guia Turismo, que, segundo a ANTT, a Agência Nacional de Transportes Terrestres, não possui habilitação para viagens interestaduais de passageiros. O ônibus apresenta ainda adesivo da agência em nome da empresa Samara, que também está inapta para esta modalidade de transporte. A operação é considerada clandestina. Em nota, a Estrela Guia se solidarizou com as famílias e afirmou que está colaborando com as autoridades, além de cuidar do traslado dos corpos para os locais de destino. Sobre a clandestinidade, a empresa não se pronunciou. Também em nota, o governo do estado do Rio lamentou a tragédia e reconheceu os esforços das equipes de resgate e do governo mineiro. O caso segue sendo investigado pela Delegacia de Polícia de Petrópolis. Sob supervisão de Vitória Elizabeth.
3: A rede varejista Casas Bahia anunciou a demissão de 3 mil funcionários e o fechamento de quase 300 lojas durante o mês de agosto. As medidas fazem parte de um plano de reestruturação da empresa, que busca reduzir custos e enfrentar uma crise financeira. A companhia, que acumula prejuízos bilionários, entrou com pedido de recuperação judicial e tenta renegociar 17,3 bilhões em dívidas. O plano visa reverter o cenário de crise e garantir a sustentabilidade do negócio.
4: Mesmo candidatos que enfrentam decisões judiciais ou são considerados inelegíveis, como Pablo Marçal, Antony Garotinho e José Roberto Arruda, conseguiram registrar suas candidaturas no Tribunal Superior Eleitoral para as eleições de 2026. O prazo para registro terminou na última semana. O registro inicial, no entanto, é apenas o primeiro passo. A Justiça Eleitoral ainda analisará esses pedidos para verificar as condições de elegibilidade e o cumprimento dos requisitos legais, o que pode resultar na impugnação de algumas candidaturas.
5: O vice-presidente-geral do Alckmin defendeu que o Brasil mantenha relações equilibradas com a China e os Estados Unidos. A declaração foi feita durante a 27ª Conferência Anual do Santander, em São Paulo. Alckmin ressaltou que o Brasil deve ser amigo dos dois, sem tomar partido na disputa entre as potências. Ele destacou os papéis complementares de ambos os países na economia brasileira, com a China sendo o principal parceiro comercial e os Estados Unidos o maior investidor estrangeiro.
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7: Estamos de volta com o Jornal Conexão Notícias. Agora tem as informações do esporte.
16: O Internacional anunciou a contratação do atacante sueco Niklas Eliasson, de 30 anos. O jogador chega por empréstimo do AEK, da Grécia, até junho de 2027. Para viabilizar a transferência, o Inter pagará 300 mil euros, cerca de 1,79 milhão de reais, e terá a opção de comprar o atleta por mais 2,5 milhões de euros, aproximadamente 14,9 milhões de reais, divididos em quatro parcelas. Eliasson é o terceiro reforço colorado para o segundo semestre, depois de Maripan e Matheus Cunha. Canhoto, e atuando principalmente pela ponta direita, Eliasson chega para ocupar o espaço de Kaiki, que passou por cirurgia no tornozelo. Na última temporada, pelo AEK, o sueco disputou 29 partidas, sendo titular em 12, marcou 2 gols e deu 6 assistências. Filho de brasileira, ele fala português e já teve negociações anteriores com Grêmio e Santos. Além da contratação, o Inter ainda busca um centroavante para reforçar o ataque.
17: O Atlético Mineiro confirmou que Igor Gomes sofreu uma contusão com estiramento do ligamento no pé direito. O meia se machucou durante a vitória por 3-0 sobre o Grêmio, no domingo, após cobrar o escanteio que originou um dos gols. Pouco depois, deixou o campo com dores e foi substituído por Bernard. Igor já iniciou o tratamento na cidade do Galo, mas o clube não informou o prazo para seu retorno. Com a lesão, Igor Gomes será desfalque do Atlético Mineiro no duelo decisivo contra o Bragantino, nesta quarta-feira, pelas oitavas de final da Copa Sul-Americana. O jogador vinha recebendo mais oportunidades com o técnico Eduardo Domingues e soma 20 jogos, 1 gol e 3 assistências na temporada. Com contrato até o fim do ano, Igor já pode assinar um pré-contrato com outro clube e o Atlético sinalizou que não pretende renovar seu vínculo.
18: O Flamengo deu um show e goleou o Mirassol por 5-1, fora de casa, pela 23ª rodada do Brasileirão. Carrascal abriu o placar, Luiz Araújo ampliou e Pedro marcou 2 vezes. Samuel Lino fez o 5º gol rubro-negro, enquanto João Vitor descontou para o time paulista. Com a vitória, o Flamengo chegou aos 45 pontos e encostou no líder Palmeiras, que tem 48, mas o rubro-negro ainda possui um jogo a menos. O grande destaque foi Pedro, que chegou aos 14 gols e assumiu a liderança da artilharia do campeonato. Já o Mirassol permaneceu com 23 pontos e segue ameaçado na parte de baixo da tabela.
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20: Por trás de qualquer pessoa que representa liderança e resistência, existe o lado que a história desconhece. O afeto de quem era dentro do próprio lar. Há 3 anos, a violência voltou à família Pacífico, tirando a vida de mãe Bernadette. O quilombo Pitanga dos Palmares perdeu uma liderança. Mas, além de todas essas referências de força e legado, o filho dela, Jurandir Pacífico, destaca a perda da mãe.
21: Minha mãe não só era só minha mãe, era tudo para mim, para a família, principalmente do ponto de vista emocional e afetivo. Sua ausência significa a perda de uma mãe, de uma avó, de uma amiga. É uma referência de união, de proteção, de orientação. Mesmo após a sua morte, que dói no peito de todos nós até hoje, seu carinho, seus ensinamentos, sua história e seu legado permanecem vivos na memória dos familiares e das novas gerações.
20: Enquanto algumas pessoas vivem um luto em silêncio, a realidade da família Pacífico é o oposto. Para quem vive com a saudade de Maria Bernadette Pacífico, se calar não é uma opção. Jurandir não substituiu a dor, mas somou a ela a indignação e a vontade de fazer justiça pela mãe e pelo irmão.
21: Após a morte de minha mãe, a família passou a enfrentar um período marcado pelo luto, pela busca por justiça e pela necessidade de reconstruir a vida sem suas principais referências. Flávio Gabriel Pacífico dos Santos, conhecido como Bill do Quilombo, que foi assassinado brutalmente no dia 19 de setembro de 2017 por buscar políticas públicas para as comunidades quilombolas da Bahia. E eu nunca pensei que ia passar por isso. No dia 17 de agosto de 2023, minha mãe também foi brutalmente assassinada. Alguns já foram condenados, mas a realidade da família após a morte é sintetizada por três dimensões: luto, busca por justiça e reconstrução da família.
1: Em 17 de agosto de 2023, homens armados invadiram a casa de mãe Bernadette no quilombo Pitanga dos Palmares, em Simões Filho, região metropolitana de Salvador. Renderam os netos da Yalorixá e a executaram com mais de 20 tiros. Aos 72 anos, silenciaram a voz de mãe Bernadette porque ela incomodava o tráfico e o interesse pelo território quilombola. A Yalorixá também era coordenadora nacional da CONAC, a Coordenação Nacional de Articulação das Comunidades Negras Rurais Quilombolas. A articuladora política e coordenadora do coletivo de mulheres da entidade, Selma Deldina, era próxima à mãe Bernadette, com quem frequentemente convivia.
2: Eu me emociono muito para falar, porque é uma falta que não é preenchida. Eu tô indo para lá agora, pra missa de 3 anos. Toda vez que eu desço no aeroporto de Salvador, eu tenho a sensação que eu chegar em Pitanga de Palmares, eu vou encontrar com ela com a mão na cintura, na varanda da casa dela, esperando a gente. Sempre com comida, sempre com um abraço, com um sorriso, porque apesar de toda a tristeza e a mazelas do que a sociedade fez ela passar, ela tinha muita esperança e muito desejo de vida. Na verdade, desejava a morte, ela queria estar viva.
1: Em abril deste ano, a justiça baiana deu o primeiro passo. 2 dos executores de mãe Bernadette foram condenados pelo júri popular. Outros 3 acusados seguem aguardando julgamento. Para o quilombo Pitanga dos Palmares e ativistas de direitos humanos, ainda há muito o que se fazer. Nesses 3 anos de morte de uma liderança mulher e negra, o dia a dia da família se divide, conforme disse Jurandir Pacífico, entre luto, a busca por justiça e a tentativa de se reconstruir.
22: É falsa a informação que tem circulado nas redes sociais sobre a suspensão do Bolsa Família após as eleições. O programa é do tipo continuado, ou seja, não pode ser interrompido. De acordo com o Ministério do Desenvolvimento e Assistência Social, Família e Combate à Fome, o MDS, todos os programas e serviços continuados seguem em execução. Portanto, o atendimento à população continua. O Bolsa Família é um benefício pago mensalmente nos últimos 10 dias úteis do mês, seguindo a ordem do último dígito do número de identificação social, NIS, de cada beneficiário. E o calendário de pagamento é sempre divulgado com antecedência. Os depósitos seguem a ordem do NIS. Quem tem final 1 recebe no primeiro dia do calendário do mês, final 2 no segundo dia, e assim sucessivamente até o final 0, que recebe no último dia. Municípios em situação de emergência ou calamidade pública reconhecida pelo governo federal podem ter pagamento unificado antecipado para o primeiro dia do calendário. Informações sobre o calendário, valores e regras de manutenção do benefício estão disponíveis nos canais oficiais do MDS em gov.br/MDS.
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24: Conexão Notícias fica por aqui. Voltaremos na próxima edição.
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26: 18 horas e 37 minutos.
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9: 18 horas e 40 minutos.
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11: Terça-feira, 18 de agosto de 2026, está entrando no ar mais uma edição do Repórter Destaque. As últimas notícias do Brasil e do mundo agora no seu rádio. E quem pretende votar...
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11: Terça-feira, 18 de agosto de 2026, está entrando no ar mais uma edição do Repórter Destaque.

0: leitor vote fora da cidade onde está registrado. Pela internet, é preciso acessar a opção Fazer transferência temporária do local de votação, informar os dados pessoais e escolher entre os locais disponíveis onde pretende votar. No atendimento presencial, basta apresentar um documento oficial com foto. O voto em trânsito está disponível nas capitais e nos municípios com mais de 100 mil eleitores. Quem estiver em outra cidade do mesmo estado, onde possui domicílio eleitoral, poderá votar para todos os cargos. Já quem estiver em outro estado, poderá votar somente para presidente da República. Eu sou Kleber Salles e volto daqui a pouco com mais uma edição do nosso Repórter Destaque, nesta terça. Fique ligado.
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0: Faleceu no último domingo, tragicamente, aos 36 anos, a atriz Hayden Panettiere, que interpretou Kirby em Pânico e Claire em Heroes. Segundo uma representante da atriz, é com profunda tristeza que compartilhamos a trágica partida da nossa amada Hayden. Ela era uma luz incrível e uma força da natureza que trouxe amor e alegria imensuráveis a todos que a conheceram e aos milhões que a assistiram nas telas. Detalhes da morte ainda não foram revelados.
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0: Mas o cristão dá o melhor que tem pra quem precisa e ora nua, pois Deus conhece o coração de quem quer tirar onda e de quem quer andar na humildade, na santidade.
1: Aí, meu irmão.

0: deleta o pecado.
1: Dezenove horas e 54 minutos.
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3: A CBF e os clubes das séries A e B do Campeonato Brasileiro aprovaram novas regras de arbitragem para as competições nacionais. As mudanças já começam a valer e atingem as séries A, B, C e D do futebol masculino, a série A1 feminino e também a Copa do Brasil. As regras são definidas pela International Board, órgão responsável pelas leis do futebol, e várias delas já foram utilizadas na última Copa do Mundo. A ideia é diminuir o tempo perdido durante as partidas e aumentar o período de bola rolando. A FIFA trabalha com uma meta de pelo menos 60 minutos de bola em jogo. Antes da pausa para a Copa, a média da Série A do Brasileirão era de 52 minutos e 54 segundos por partida. Na França e na Alemanha, que apresentam as melhores marcas entre as principais ligas europeias, a média chega a 56 minutos e 17 segundos. Segundo o estudo apresentado pela CBF, as novas regras podem acrescentar, em média, 5 minutos e 49 segundos de bola rolando por partida. Em alguns jogos, esse ganho pode chegar a 6 minutos e 22 segundos. Ao todo, são 10 mudanças. Apenas uma ficou para 2027. A possibilidade de o VAR revisar uma decisão de escanteio concedido por engano. Eu sou Kleber Salles e volto daqui a pouco com mais informações aqui no seu rádio. Fique ligado.
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1: 19 horas e 59 minutos.
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